0: Foi aí o som de JM, depois do temporal aqui na 97. Você ouviu também Fred, Fabrício, Só Você e também Menina Veneno aqui na 97. 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
0: O Brasileirão está de volta. Hoje tem jogo entre Atlético Mineiro e

0: Bahia. 1-1 por enquanto, o jogo recomeçou às 7h30. Nessa rodada, o Grêmio já voltou perdendo para o Mirassol fora de casa na última sexta. E o Internacional, nessa rodada, joga amanhã às 9h30 da noite, quando recebe em Porto Alegre, no Beira-Rio, o Cruzeiro. Internacional e Grêmio hoje estão com a mesma pontuação, 21 pontos. O Grêmio é o 16º colocado, uma posição fora da zona de rebaixamento, e o Internacional é o 14º, também com 21 pontos. O líder segue o Palmeiras com 41, Flamengo e Fluminense, segundo e terceiro, e fechando o quarto lugar, aparece o Bragantino. Então o Brasileirão está de volta depois da Copa do Mundo.
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9:13, 9:13, já estamos de volta aqui no Que Noite da Jacuí, temperatura 17 graus e meio, daqui a pouquinho vamos conferindo também a previsão do tempo para os próximos dias, sempre e sempre no oferecimento de Johnny Instalações aqui em Sobradinho. 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Olha só, você sabe que vem aí a abertura do Garota Jacuí 2026. A Festa da Beleza Regional vai começar de novo. Nesse domingo, Etapa Lagoão, dentro da programação da Expo Lagoão 2026 e da 17ª Festa do Colono Motorista. Começa na quinta em Lagoão, né? Vai ter exposições, parque de diversão, atrações, muita música, exposições, então leve a família. Começa agora quinta, sexta, sábado e domingo, fecha aí também com o desfile das soberanas do município, Banda Mercosul e a abertura do Garota Jacuí Regional. Acontece sempre em Lagoão. Um abraço para a nossa Garota Jacuí Regional, a Giovana Carvalho, que é de Lagoão, e suas princesas. É um abraço aí especial para as Marianas. Um abraço aí então para as meninas. E pessoal, dá tempo ainda de as meninas se inscreverem aí, né? Para a seleção que vai ter em Lagoão agora. Então a seleção vai ser agora na quinta-feira, né? De manhã lá na prefeitura. E já no domingo vai ser apresentada a Garota Jacuí de Lagoão. Vai representar o município depois lá em março, na grande final, onde envolve os 10 municípios da região, né? Então, começando essa caminhada novamente aí, dando um show de beleza para a região Centro-Serra. E começando em Lagoão, então, a Festa do Colono Motorista e a Expo Lagoão na quinta, se estendendo na sexta, no sábado e fechando no domingo. 9:16. O que mais que a gente tem de recados por aqui? Destacando um abraço também para os nossos amigos e parceiros aí de Passa Sete, né? Vem aí o Festival do Pinhão, também dia 24 agora, né? Na sexta, né? Na sexta agora tem os Atuais. Vão trazer os Reis do Bailão aí, né? Porque os Atuais vêm aí no Festival do Pinhão. 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Então vem aí também Passa Sete, mais uma grande festa neste final de semana. Assim como também os municípios aqui da região Centro-Serra que homenageiam, né, colonos e motoristas, uma data muito especial e um reconhecimento super merecido, né? Somos colonos e motoristas, somos da terra, somos da estrada, né? Um abraço para a turma toda que está levando a gente de carona agora, saindo, chegando. Mas a 97, o radinho sempre ligado, né? Que bom saber que na boleia do caminhão, no tapetão preto, aí o pessoal segue na sintonia da Jacuí, vamos juntos, né? 9:18, vamos lá então, quem mais a gente vai destacando por aqui, o abraço vai pra quem?
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Um abraço aí para você e para toda a família, os clientes aí da Lago Móveis. 9h21, vamos lá então, vamos trazendo som nessa conversa. É ele, os Atuais e o Mississippi. Essa também vai sair aí no Festival do Pinhão, agora no dia 24, aí em Passa 7.

0: Foi aí Jorge Mateus na 97 no oferecimento de Maciel.
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0: Faltando 13 para as 10, já estamos de volta aqui no Que Noite da Jacuí. 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Como é que tá, Andriele? Tudo bem, Andriele? Um abraço aí pra você, obrigado pela companhia, obrigado pela participação. É da onde que é mesmo, Andriele?
16: Boa noite, aqui é a Andriele, aqui do Pionô, do município de Gramado Xavier.
0: Gramado Xavier, um abraço aí pra todo mundo, né, Andriele? Obrigado pela companhia, obrigado pela participação. Faltando 12 para as 10, temperatura 17 graus. Final de semana de muitas festas aqui para a região. Festas que vão destacar e homenagear colonos e motoristas. Quem mais deixou a mensagem? O Matheus, aqui em Sobradinho. Tudo bem, Matheus? Vamos botar para rodar aí, sim, recordar essa aqui do... de Paulo e Paulino. Malu é o nome dela. Conheceu lá em Londres a Malu, né?

0: Esse é o som de Ataíde Alexandre. Na 97 você ouviu também César Menotti e Fabiano. 2 minutos faltando para as 10 na Jacuí.
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0: Foi aí o som de Mato Grosso e Matias na 97 para fechar esse bloco aí das mais românticas, agora 10:08, oferecimento de Sniper.
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0: E a frente fria que avança agora em direção a Santa Catarina e também ao Paraná ainda mantém o tempo instável em parte do Rio Grande do Sul amanhã. O risco de chuva mais volumosa e tempos mais severos agora se concentra mais na metade norte, abrangendo a Serra, o Alto Uruguai e também o Planalto. Porém, a situação ainda segue um pouco preocupante em alguns municípios, porque as prefeituras de Venâncio Aires, Santa Cruz, cidades também do Vale do Rio Pardo e aqui da região Centro-Serra alertam também para ainda a chuva que vai escoando para os rios e riachos, transbordando em algumas regiões, principalmente os rios mais pequenos, né? Outro destaque é o Rio Pardinho, que atingiu a marca de 7,3 metros nesta terça, alcançando também a sua cota de inundação, o Rio Pardinho. Os pontos onde deve chover mais, os acumulados de amanhã podem chegar a 50 milímetros entre a madrugada e amanhã. Aí o enfraquecimento da instabilidade vai ser na parte da tarde. O tempo vai melhorando porque essa instabilidade agora vai passando aqui pela região central, pelo Rio Grande do Sul, e agora vai para Santa Catarina e Paraná. As temperaturas permanecem um pouco baixas em relação aos últimos dias, até com a sensação mais de friozinho, principalmente ao amanhecer em parte do Rio Grande do Sul, com as mínimas ficando entre 12 e 13 graus e as máximas entre 21 e 22. Então essa instabilidade vai passando aqui pelo Rio Grande do Sul, se deslocando para Santa Catarina e Paraná. Na quinta-feira, a massa de ar mais frio e seco é que traz uma melhora gradual nas condições do tempo, com o sol aparecendo entre nuvens na maior parte do Rio Grande do Sul. Contudo, a porção mais ao leste do estado ainda deve registrar uma nebulosidade e uma possibilidade pequena de chuva fraca com vento e a sensação de frio, mas não deve ser tão intenso. Para sexta-feira, o tempo permanece estável, bom, na maioria das regiões, com sol entre nuvens e amanhã mais fria. A partir da tarde, o avanço de uma nova frente fria é que aumenta a nebulosidade e traz condições para pancadas de chuva, mas principalmente para o noroeste e norte do Rio Grande do Sul.
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0: 10 horas e 17 minutos, 10 e 17 aqui para Sobradinho, região Centro-Serra, vai caindo a garoa aqui na Quadra Altos da Matriz, temperatura 17 graus e meio.

0: Esse é mais um Modão na 97. Eduardo Costa com a parceria de Ed Brito e Samuel. Último adeus.
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0: Esse é o som de Marcos Paulo e Marcelo na 97 aqui na Jacuí. Faltando 25 para as 11.
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0: Informação para quem está na estrada, na ERS 400, entre Sobradinho e Candelária. Nosso colega Fabrício Olim passou informação de um acidente aí no, na Curva das Cobras, né? Áudio de um ouvinte que passou aí pelo local e nos traz a informação também. Acidente, então, atenção redobrada para quem está na ERS 400, na descida da Serra.
3: Pessoal, no trecho de Candelária, na Candelária Sobradinho, na Curva das Cobras, quem sobe da Candelária, bem na Curva das Cobras, do lado direito, caiu um caminhão, tá? Bem dentro daquele buraco ali. Caiu exatamente dentro do buraco, desceu reto e caiu lá dentro. Caminhão de cabine branca, eu não consegui identificar se era um caminhão com um guindaste daqueles perto da cabine ou se era um caminhão de guincho, né, com prancha assim de plataforma. Não deu para identificar porque não tinha muita luminosidade, tem dois ou três caminhões de bombeiro ali, a ambulância já estava levando alguns feridos e aí não está bem difícil de visualizar, tá? Tem que ir devagar por causa dos caminhões dos bombeiros ali. E mais para cima, logo que começa a descer em direção Sobradinho e Candelária, quando começa a descer a serra, algum caminhão perdeu essas barras de alumínio de construção, 2 metros e pouco, tem umas 3 barras assim no meio da pista, é bem ruim de ver por causa da neblina, tá? Então quem fizer esse trecho aí, toma cuidado.
0: Obrigado pela informação. Condutor passando aí pelo local então na descida da serra, presenciando aí então movimentação e o acidente bem na Curva das Cobras, aí caminhão perdeu o controle, movimentação das equipes de resgate, então, bem na Curva das Cobras, e uma atenção redobrada ao descer a serra, principalmente, ainda mais dia de chuva, né? À noite, pouca visibilidade, então os motoristas que estão aí no trecho entre Sobradinho e Candelária, principalmente na descida da serra, atenção redobrada, principalmente no ponto, então, da Curva das Cobras. As equipes de resgate estão no local atendendo aí um acidente agora à noite.
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0: Faltando 17 para as 11, é o Que Noite da Jacuí, temperatura 17 graus e meio.

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2: Só por um momento. 11 horas e 46 minutos.

Existem canções que mexem com o coração da gente. Não tenho vergonha de dizer que me sinto muito emocionado quando canto essa música.

0: Eu amo vocês, muito obrigado.
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3: Meia-noite
1: e 13 minutos.

0: falar de amor, meu velho?
1: Aqui, olha lá, meu velho.
0: A gente não pode fugir disso.
1: Não tem jeito, né, cara? A vida de todo mundo é assim.
0: Vambora.

0: Obrigado.
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0: quê?
1: Dois, um, dois, três, quatro. E aí, Seba?
0: Edson e Hudson!
1: Que maravilha estar aqui com vocês, inimigos da HP, pra nós é uma honra.
0: A honra é toda nossa e com certeza com a presença de vocês esse DVD vai ficar ainda mais especial.
1: Oxi. Fala pra mim, cara, como é que tá seu coração?
0: Ó, meu coração, né, tá aqui dentro do peito, sempre aberto pra quem quiser me amar.
1: Ah não, conta essa história direito, cara.

0: vai
1: no pagodinho.
0: Ei.
2: Uma hora e 44 minutos.

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0: Hoje.
1: Obrigada.
2: Maravilhoso. Na sua pau.
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2: 2 horas e 36 minutos.

0: Obrigado pelos demais.
1: Todo céu, tamo junto, deputado.
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3: Sobradinho. 3 horas e 35 minutos.

Tem dia melhor que esse? Tem situação melhor que essa? Pra você mostrar a si mesmo que você é um vencedor? Que você inspira vencedores tipo nós, há 20 anos atrás. Muito louco, né? Olha que cenário lindo, plateia linda. Valeu a pena. Você é um exemplo de vencedor.

0: vencedor nem sempre é aquele que ganha a corrida, e sim aquele que inspira gerações. E você é um desses, Thiago André.
1: Você também é um vencedor, Gabriel Baiami. Obrigado pela parceria. Te amo. Força.
2: E honra.
3: Rádio Jacuí. 3 horas e 51 minutos.

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1: 4 horas e 1 minuto.

0: pode aplaudir essa figura maravilhosa. Luiz Carlos, Raça Negra. Que delícia, né, gente?
1: Obrigado, Mauri.
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3: 4 horas e 35 minutos.

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1: Olha a hora. 5 horas, temperatura 16 graus e meio, 91% a umidade relativa do ar. 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Começa uma nova etapa. Inicia um novo dia. 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

0: Senhor, no silêncio deste dia que amanhece, venho pedir-te a paz, a sabedoria, a força. Quero olhar hoje o mundo com os olhos cheios de amor, ser paciente, compreensivo, manso e prudente, ver além das aparências teus filhos como tu mesmo os vês e não ver senão o bem em cada um. Fecho os meus ouvidos a toda calúnia, guarda minha língua de toda maldade, que só de bênção se encha o meu espírito. Que eu seja tão bondoso e alegre que todos quantos se achegarem a mim sintam a tua presença. Reveste-me de tua beleza, Senhor, e que no decurso deste dia eu não te ofenda e que eu te revele a todos. Amém.
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2: Alegria que damos início ao nosso programa.

0: Vem aí Ederson Kinirchi.
1: Ele está chegando, já chegou, bom dia! Uma bênção de Deus, sim, aqui vamos partilhando de momentos incríveis a partir de agora. Bom dia! Amanhecer de quarta-feira, 22 do mês de julho de 2026, com a temperatura de 16 graus e meio. O amanhecer revela ainda umidade, garoa, pode haver alguma pancada de chuva, mas também vai ficar entre nuvens a maioria das regiões. Hoje, dia 22 do mês de julho, no calendário, dia do cantor lírico, dia do cientista social, dia internacional da manga. Hoje, dia mundial do cérebro, essa máquina que atravessa os mistérios da ciência, e aos poucos os estudos vão nos mostrando como funciona e a capacidade de pensar sobre o próprio pensamento. Hoje, dia de Santa Maria Madalena. Estamos na fase da lua crescente. Eu digo que é muito bom estar com você. Bem-vindo, bem-vinda à programação. E o convite para que você venha interagir com a gente através do fone WhatsApp 37421090. Nosso código diário é o 51. Mande a sua mensagem de texto preferencialmente. Mas, se tiver no trecho, aperte no microfone e mande seu áudio. A partir de agora, então, e até às 7, com a parceria da Heller Escavações, Transportes e Terraplanagem, Mega Metalúrgica, Paiola Agropecuária, Caça e Pesca, Grupo São Pedro, Restaurante Paradouro Serrano, Conexão Zen, Piquete, Tradição e Querência, Cressol, Fab Salgaderia, Erva Mate Macedo e Baterias Carniel. Cinco horas, seis minutos.

Ele já acordou cedinho, foi registrando seu bom dia. Josemar Silveira, que prazer cumprimentá-lo e também a toda a sua, seus amigos, né? O pessoal que está nos ouvindo nessa hora, Linha Chaves, bom dia. O Antônio, Alair Fernandes, é de Esteio, a todos desejando que seja um dia em que Deus possa olhar com carinho a cada um e nos conceder um dia cheio de bênçãos. 5:09, 5:09. E você tá fazendo o que nessa hora? Tá na cama ainda? Ou então, para quem já com seu chimarrão, é tão comum a gente, já num primeiro momento, falo a gente porque dá para se generalizar, né? Uns 95% preferem um chimarrão, outros um café ou algo assim do gênero, né? Para que possa já buscando a motivação para o dia, enquanto se organiza, enquanto vai se preparando, o amigão aqui vai conduzindo entre uma música e outra, o bate-papo. E uma valsa vai bem nessa hora. Ah, se vai. 5:10 e meio. Essa é a Super Banda Canal.

Ainda é madrugada de quarta-feira. Bom dia, aos poucos vai clareando o dia. E muita coisa se transforma da noite para o dia. Acredite, a força está dentro de você. Olhe com carinho, com atenção, tudo aquilo que você até aqui desenvolveu, buscando habilidades, construindo essa personalidade dia após dia. Não esqueça, viva hoje esse bonito presente que o Criador te oferece. Enquanto muitas vezes você esteve preso com preocupações exageradas sobre o amanhã, que é tão incerto. Claro, organize-se. Administrar a vida é como administrar a empresa mais importante que você tem. Alô, meus queridos de Estrela Velha. Sim, ligado João Ricardo, família Andres, que alegria cumprimentá-los. Bom dia, quanto tempo. Quando Deus está no caminho, não importa o quão longe pareça, Ele vai te levar até o propósito. Reconheceu em todos os teus caminhos. Ele endireitará as tuas veredas. Está em Provérbios 3, no versículo 6. Então acredite, tem uma força que vem de Deus. Ele revela apenas para quem quiser. Ilonia, bom dia. Ligado está na Boêmia Agudo. Alegria também dizer um bom dia a você e aos demais ouvintes do município. Alô, Marlene, Picada do Rio. 5 horas com 18 minutos, 5 e 18.

5:21, 5:21, alegria de quem acorda cedinho, já de alto astral. Bom dia, Idevone, ano passa 7, tudo bem? Seja dado com a bênção, com a graça de Deus, sim. É mais um dia que se abre na grandeza daquele que tem fé, que acredita e que faz a diferença.

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3: Conferindo, são 5 horas e 30 minutos, 5:30 na tua manhã de quarta-feira. Vambora, vambora, é hora de começar o dia com...
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3: Bora, chega mais, vem pra cá com teu recado, vem! Será a máxima da alegria tê-lo conosco, interagindo, trazendo teu recado. Faça assim como fez a Renata em Albardão, Rio Pardo. Já registrou seu bom dia. Valeu, querida. Tem mais por aqui. Vamos dar um bom dia ao Jurandir de Candelária, deixando um alô. A família, em especial o padrasto, que hoje passa por uma cirurgia. Valeu! Sorte! Bom, a gente deseja muito mais. Que Deus abençoe, que transcorra tudo bem. E hoje é quarta-feira, volta do Brasileirão. Perfeito! Enquanto isso, vamos registrando um bom dia da amiga ouvinte Jurema, na Granja do Silêncio, cumprimentando a família, amigos e amigas. Lenise e Gerson no Tabuãozinho. Roque Rodrigues, grato pela tua audiência. O amigo Alberi no bairro Vera Cruz, em Sobradinho. Alô, Orlando, em Linha Tigre, quanto tempo, meu querido? Opa! Bom dia, amigos, amigas por aí afora, sintonizando com essa proposta de acordar cedinho, já se organizar pro dia, enquanto, entre uma música e outra, também aqui o recadinho dos nossos anunciantes. 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

perfeito. Na programação musical, agora tem Os Atuais com...

0: Aqui Jacuí, o amigão das madrugadas, tá junto de você, começando bem a quarta-feira, 6:23.
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0: Bom dia, gente, tá na hora.

23 minutos para 6. 23 para 6, temperatura 16 graus e meio, 92% a umidade. A umidade relativa do ar. Creio que o que era para chover já foi. Mas ainda há possibilidade, pequena, mas há. Para amanhã, sol entre nuvens, mas na sexta-feira já poderemos ter o retorno novamente da instabilidade. Enquanto você vai se organizando para o seu dia, aqui nós estamos comprometidos também em trazer elementos importantes, como, por exemplo, para quem já cedinho precisa tomar a estrada, se há alguma situação que mereça amplitude, por favor, reporte para a gente. 3742-1090. Mande a sua mensagem de texto via WhatsApp ou então tá no trecho, mande a sua mensagem de áudio. Vamos agora cumprimentando a mais ouvintes, Marciano Wagner. Bom dia, meu querido. Um abraço a você, sua esposa, sua família. Que esse novo dia lhe traga um novo motivo, uma nova esperança, um novo renascer, uma nova oportunidade de ser feliz, amar e viver. E é claro, você com vontade, determinação e fé, irá agradecer e fazer a vida acontecer. Tenha um lindo, iluminado dia. Não para por aí não, tem mais. Vamos dar um bom dia a Rosa Lourdes de Barros, ao amigo Vinte Sebastião, igualmente a Rosena em Albardão, Rio Pardo, o amigo Robson Vanzen, Cerro Preto e Barama, e ainda Beatriz Pavanato, bairro Rio Branco, Sobradinho. Como é bom acordar cedinho e com bons motivos, comemorar a grandeza da vida. 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
3: Levanta, menininho, tá na hora de tomar o café.
4: Olha a hora. Faltam 17 para 6. A hora vai passando. 17 para 6, levanta. Vamos fazer um cafezinho, um cafezão. Chimarrão, ótimo.

17 minutos para 6. Aqui Jacuí, o amigão das madrugadas, começando o meio-dia de Alto Astral e convidando você. 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Tem valor de R$30 à venda. Farmácia Ultramed das 5 Esquinas, Rádio Sobradinho, Mercado Rodeio, com integrantes do Lions Club. Não haverá venda de fichas no dia do evento. Dia 26 de julho, a programação que começa às 9 horas da manhã, com desfile de máquinas agrícolas e veículos utilitários, saindo do Polo de Educação até o Parque da Feijão. Lembrando que os motoristas de máquinas e utilitários que participarem do desfile receberão gratuitamente uma ficha para o almoço. Durante o dia, programa Domingo no Parque, exposições, almoço e abertura oficial com homenagens aos colonos e motoristas. 14h30, baile show no Ginásio da Feijão com Vilseu e Mari Pause. E na sequência, banda escala com entrada gratuita. Que festa! É agora dia 26, no Parque da Feijão, em Sobradinho.

Vamos conferir pra música? Claro que sim. Já que falei sobre essa dupla, ele mais tempo, um ícone da nossa música, Dilceu mais Mari Pause, eu te esperarei. Olha a hora, 14 para 6.

A batida RMB, Rogério Magrão e banda Chá de Amor. Mari Pause, somente ela, com toda a escola, junto de Viu Seu Pause, trouxe a bonita canção que há pouco vimos, né? Tem esse espetáculo agora no dia Colono e Motorista, e, bom, são parcerias que a gente vai aqui elencando para você aproveitar neste 26 de julho, Festa Colono e Motorista de Sobradinho. Assim o nome da canção, Eu Te Esperarei, Mari Pause. Como seria entrar numa escola de música ao lado desse ícone, Viu Seu Pause? Que trajetória! Penso que às vezes ela deve ter se sentido tão pouco, né? Não é uma questão também de concorrência, muito do contrário, é a questão que sugere parceria, o amor partilhado. E a música, naturalmente, sempre esteve presente. Mas o que, como entusiasta também desse campo da música, é que a mesma não é tão simples quanto se apresenta. Ouvir é uma coisa, praticar e colocar-se nessa busca de também ser um cantor ou um músico profissional exige muita técnica, muita estrada, e não é bem assim. Mas tudo bem, o tempo ajuda a aperfeiçoar. Quando se há boa vontade, se aprende. 5h54, olha a hora. 5h54, vai repetindo aí. Encarando o seu dia com determinação, aprimorando o teu ser, as tuas escolhas. Marizane Moreira, que alegria também dizer-te bom dia. No ensejo que traz o recado do ouvinte, tem homenagem para dona Emília Puntel Grigolo, que hoje está a completar 90 anos de idade. Que data tão expressiva. O carinho, em nome da Andiara, do Hélio da Andiara e de toda a família, Isaac, o Vitor, enfim. Todo mundo deixando um upa gigante pra você. Parabéns, feliz aniversário, Emília.

5 minutos para 6, a hora vai passando, 5 para 6. Bom dia para os ouvintes do Novo São Paulo Agudo. Luana, Neide, Taime. Vamos deixar um bom dia também ao Wilson Moura. Alô, alô, vocês da linha Paza. Se o tempo colaborar, ah sim, é verdade. Agora que lindas, né, saudáveis as mudas de fumo. Hoje, para poda, o primeiro corte. Legal, meus queridos. Boa safra, sejam abençoados. Vamos fechando a primeira hora do programa. Como é bom a gente acordar cedinho, tem mais tempo para se organizar para o dia. Vamos conferindo com Danúbio Azul e a canção Chuva.

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13: Quando agora 6 horas e 4 minutos e meio. Bom dia, bem acordado, está bem-vindo, bem-vinda. Acordou no susto.

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Bem-aventurados todos aqueles que nele confiam. Salmos 2, no versículo 12. Bem-aventurados todos aqueles que nele confiam. Pois bem, com a colaboração de Cláudio Antônio Wittsfallen, esse é um momento de reflexão, meditação. Olha, nós vivemos em um mundo em que as pessoas depositam sua confiança em muitas coisas, na estabilidade financeira, na tecnologia, na própria capacidade ou em pessoas. No entanto, todas essas seguranças podem falhar. A palavra de Deus nos lembra que verdadeiramente felizes e bem-aventurados são aqueles que colocam sua confiança no Senhor. Deus é fruto da fé e é essa fé, como dom concedido pelo Espírito Santo por meio da palavra e dos sacramentos. Não confiamos em Cristo porque somos fortes ou melhores que os outros, mas porque Ele nos alcançou com sua graça e nos sustenta diariamente. Nossa segurança não está em nós mesmos, mas na fidelidade de Deus. Essa verdade pode ser vista na história de Daniel. Quando o decreto do rei proibiu qualquer oração que não fosse dirigida ao próprio rei, Daniel permaneceu fiel ao Senhor. Ele continuou orando 3 vezes ao dia, mesmo sabendo que seria lançado na cova dos leões. Aos olhos humanos parecia o fim. Contudo, Daniel confiava que sua vida estava nas mãos de Deus. O Senhor enviou o seu anjo, fechou a boca dos leões e preservou a vida do seu servo. A confiança de Daniel não estava na possibilidade de escapar do sofrimento, mas na certeza de que Deus jamais o abandonaria. Essa mesma promessa se cumpre plenamente em Jesus Cristo. Na cruz ele venceu o pecado, a morte e o poder do maligno para que todos os que nele confiam tenham vida e esperança. Mesmo quando enfrentamos dificuldades, enfermidades ou perdas, sabemos que nossa vida está

0: em Cristo, nosso Salvador, e que essa confiança fortaleça nossa caminhada, inspire nossas decisões e testemunhe ao mundo o amor de Deus. 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

0: ti. 6:10. 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
0: Perfeito desde 1968. Dentre os muitos sucessos que você conhece, vamos aqui relembrar Alice.

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1: 6:14. Temperatura de 16 graus, 3 décimos. Garoa, como está aí na sua região? Vai diminuindo a força da instabilidade. Para amanhã teremos um dia sol entre nuvens. Hoje, quem sabe, até o sol vem aparecer. Mas ainda teremos instabilidade em algum período ou outro. Muitos milímetros de chuva têm sido registrados por toda a região. Córregos, arroios transbordaram e causaram novamente estragos em muitas das situações que ainda estavam pendentes, as pontes definitivas, a conclusão das mesmas. Uma das situações, por exemplo, o Arroio Curupá ou o Arroio Grande, lá de linha Boêmia Agudo, subiu bastante. E com essa situação, eu gostaria aqui de, como espaço que nos conecta a tantos ouvintes nessa hora da manhã, lembrando uma vez que o Arroio Grande, que vai desembocar depois no Rio Jacuí, ele sobe muito. E nessa situação, como utilidade pública aqui, venho pedir aos ouvintes das imediações, principalmente do Arroio Curupá, onde, por exemplo, ali o Roberto e a Claíse são ouvintes assíduos do programa. Eles, o meio de transporte, quando o arroio subia e pela levada das águas lá desde 2024, né, da ponte que facilitava, era o caique que eles tinham como meio de transporte de uma beira para outra. E com essa chuva agora subiu rapidamente novamente e o caique foi-se embora. Então aqui tenho até estou a olhar o registro feito num dos vídeos. Ok, então vamos fazer assim, ó. Vamos destacar por aqui como utilidade pública para que quem avistar um caique nas imediações venha contatar através do 55 99972 5282. Terá gratificação. Então vamos lá, vamos ajudar a este casal. Portanto, o caique se desprendeu, estava nas imediações do Arroio Grande e foi arroio abaixo, podendo até mesmo ter chegado ao Rio Jacuí. 559-9952, vamos ver por aqui, 9972-5282. Um abraço, Claíse, bom dia, Roberto, alô, Marci, alô, Eni, e aos demais amigos, familiares, bom dia para vocês. São grandes ouvintes do programa Linha Boêmia Agudo. Tem mais, Isaac Vitor, pra Bisa e Mídia Puntel, Grígolo, pelos 90 anos de idade. Feliz aniversário, dona Emília, olha os bisnetos, felizes em comemorar as 9 décadas, tantas experiências, tantos colos e abraços. Hoje o Isaac e o Vitor vão passar por aí, te dar um upa! Quem mais sintonizou nessa proposta de acordar cedo foi a Cissa, já com um bonito chimarrão preparado. Gustavo Grelman, linha dos Pomeranos, Agudo. Bom dia, Luiz, na Serraria Chai. Em Cerro Branco, a Lourdes e o Elitor. Marciano Wagner, oi, meu caro amigo. Neblina, Garoa na Serra. Longe ou perto, vai dando Jacuí no teu rádio. Alô, alô, meu querido amigo Alcemar Santos, ultramaratonista. Gosta de ouvir na canção Folha Seca? Vamos trazer com Cleiton Borges. 6:19. Temperatura 16 graus.

0: 6:23.
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Ei, trembão! Para um bom chimarrão ou então para um cafezinho, ouvindo na programação, o amigão nessa hora da manhã vai transmitindo a você nosso amigo irmão motorista. Alô, caminhoneiro, em especial para ti. Também vai um reconhecimento deste amigo aqui, que já desde cedo vai comunicando a beleza da vida. Vambora com coragem, com garra, com fé, com determinação. Afinal, mais um dia, começamos juntos na parceria de muitos agricultores que já desde cedo vão se organizando também para o seu dia. 6h25, olha a hora, bom dia, Luciano, bom dia, Karina. 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Agora são 6h27. Vou cumprimentando ao amigo Neco Rubert. Bom dia, meu caro. Olha, se você também quer que mandamos um alô para você, por favor. Como não sou adivinho, mande a sua mensagem de texto. Fone WhatsApp 51, se você não for da área, 37421090. Nosso velho e conhecido número, né? 37421090. Se você estiver no trecho, claro que não vai escrever a mensagem. Aperte no microfone, envie a sua mensagem de áudio. 37421090. Vamos aqui registrando companhia também da ouvinte Ângela Moraes, de Arroio do Tigre. Bom dia, Ângela. Um belo chimarrão preparado para começar bem o dia. Alô, alô, Jussara. Igualmente, sintonizou nessa proposta de cedinho acordar. Lino Papis, Maria Cristina, belo chimarrão. E ao fundo vejo que a mesa está repleta para um cafezão da manhã. Não pode faltar os produtos que ali são produzidos, né? Creio que a maioria deles. Só as abelhas que produziram mel, mas alguém precisou colher. Ah, sim, o leite, alguém precisou tirar. A vaquinha não dá pronto, né? Ah, tem que ir lá tirar. E o Luiz Miguel vem tomar um cafezão aí com o vô e a avó?
bom dia, igualmente ao Ezequiel e a Jéssica e para toda a família por extensão. Rincão Nossa Senhora Aparecida. Também a Neiva. Oi, bom dia, bom dia. Como é que está aí os nossos amigos, hã? Tudo bem? A Neiva e o... Ah, minha nossa. Tá bom, então. Daqui a pouquinho eu vou lembrar. Vamos dar um bom dia, sim, para os amigos Artêmio. Agora sim, vai viver mais uns 100 anos, né? Valeu, bom dia, meus queridos. Lindmar e a sua família lá na Boêmia Agudo igualmente sintonizam. Bom dia, Fábio Campo de Sobradinho. Romar Janete. 6h30, a nega aqui em Sobradinho, viu só? Agora eu tô gostando de ver, tá pipocando legal na telinha. Alô Dirceu e a família Gorris em Arroio do Tigre com bom chimarrão, erva mate Macedo na cuia. 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Depois você não vai mais trocar não, porque é boa por demais, é qualidade, é sabor. 6h30, eu preciso ir para um intervalo comercial, mas daqui a pouquinho, tem mais. Não sai daí não, porque o show do intervalo está no ar!

0: De olho na hora, 6h31. Temperatura de 16 graus.
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0: Leve por onde você for, já cedinho, amigão das madrugadas, aproveitando o ensejo do amanhecer, vamos lá, curta aí do melhor jeito possível. Olha a hora, 6h37, não perde o horário não, repita comigo, 6h37.
7: 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Vamos lá, galera, o alto astral está no ar.
0: Trilha no ar, aumente o volume. Com boas energias, boas vibrações, já cedinho, o amigão vai chegando com muitas das mensagens. São ouvintes interagindo, trazendo recadinho. Um amanhecer molhado.

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Atuais, uma das bandas que a gente adora ouvir, porque tem canções que foram tão marcantes. Dentre elas, vamos ouvindo Amada Minha, da Mais Volume, cante junto! Música.

0: Obrigado, obrigado.
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6: Oi, já estamos de volta.
7: Alta salve,
6: Oi, Júlia, ligadinha com a gente está em linha Caramuru e Barama. Tudo bem aí? Deixando carinho ao seu pai, sua mãe. Valeu, valeu pela companhia. Bom dia, Silvana, e bom dia, Fernando. Muito bem, Júlia, já em férias? Quase isso. Vem aí o recesso escolar, mas ainda há alguns dias.

13 minutos para 7. 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Final de programa. 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
10: Conferindo, agora são 7 horas com mais um minuto. A temperatura é de 16 graus. 16 graus de temperatura, 7:01. Bom dia, tchê!
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10: Amanhecer da quarta-feira, 22 do mês de julho. Estamos na fase da lua crescente e a instabilidade ainda nos alcança. Mas creio que ao longo do dia se dissipam as nuvens e já dá até mesmo abertura para o sol aparecer. Amanhã sim, amanhã será sol entre nuvens. Mas na sexta já vem de novo alguma coisa de chuva, tá dizendo aí. A previsão completa com detalhes às 7:40. Metsu Meteorologia aqui na Jacuí. 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E a gente vai começando apaixonado aqui, Mateadores. Vem deixando o recado 7:02.

muito próximo do que ouvimos já noutras. Outras vezes com o César Oliveira e o Rogério Melo. A propósito, vamos trazê-los daqui a pouquinho com Cabanha Toro Passo. Aqui, Jacuí. Laçando amizades de sul a norte, de leste a oeste. Bom dia, Chiquinho. Alô, Valéria e Caroline. Ouvintes em linha 7, Barama. Prepara teu chimarrão, aqueça teu coração. Faça uma oração e agradeça ao patrão do céu por mais um dia neste rincão. Onde quer que tu estejas, na companhia da Jacuí, já desde cedo amigão das madrugadas trouxe um bom dia. Ironita e Ayrton, alô meus queridos da Sesmaria. Bom dia, tchê. Aqui, nos 97 FM. 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

0: cuida de rédeas curtas. 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Olha a hora, vamos confirmando com a Ventão, 7 horas e 13 minutos, 7 e 13.
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9: Buenos dias! Pra quem há pouco sintonizou? Deu uma espiada, será que vai dar sol? Será que segue com instabilidade? Para quem vai lidar com cana-de-açúcar, época de fazer o melado, o açúcar mascavo. Como vão as coisas aí depois da chuva? Preocupa, né? Muitas situações que precisam reestruturar, onde ainda, principalmente onde ainda não haviam a conclusão das pontes. Ao longo da programação teremos as informações com os nossos colegas repórteres, atualizando onde há ou não passagem. Caso queira, possa você também contribuir, trazendo-nos informações de onde você mora, principal ou os principais acessos. 7:20, 7:20. 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Lojas em Segredo e Lagoão, Infinita Ótica. 7:22, Lira no Lagoão, bom dia. Um bonito chimarrão preparado. Quem mais se liga nos 97 FM? Artêmio, Marion e Anei, falou meus caros, bom dia. 7:23, agora são 7:23.

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1: Chiquito e Grupo Bordoneio, Rincão dos Touros, 7:24.

0: Conferindo, 7 horas e 26 minutos.
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9: Olha a hora, 27 minutos para as 8, 27 para as 8, aqui, Jacuí. Bom dia, Marilane, mais um novo amanhecer. Eliane, Tiago, belo chimarrão preparado ali nas proximidades da imagem linda de Nossa Senhora Aparecida, padroeira do Brasil. Já cedinho numa prece, agradecendo o dom da vida, a preciosidade que se mostra em cada novo amanhecer. Novos desafios, é claro. frente ao desafio, a gente precisa se reinventar, buscar subsídios, elementos importantes para o nosso dia a dia, seja do âmbito pessoal, familiar ou social, onde estamos inseridos, né? A maneira como nós vamos nos relacionando com esse contexto todo, seja os mais diversos. Avante, meus caros, está na hora boa do chimarrão, da prosa. Vai alinhando seu projeto de vida.

para quem busca já cedinho. Então a organização dos seus afazeres. Vamos chegando com mais uma. Amigo Alberto, no Campestre, Sobradinho, bom dia para ti e toda a tua família. Sei que tu gostas de ouvir Grupo Rodeio, Gritos de Liberdade, 25 para as 8.

Mercado Rodeio, aqui em Sobradinho, na escuta. Bom dia, meus caros. João Marcos em Segredo. Ô, meu querido, belo trabalho. Mais um artista aí da região, né? Mais um amigo que gosta de trabalhar com a madeira. E o artesão, ele encontra bons motivos, dentre eles, de cunho religioso, muito tem-se a explorar, né? Valeu, parabéns pelo trabalho, João Marcos. Cleiton Capelete, aqui em Sobradinho, igualmente, tá na sintonia. Grande abraço, bom dia. 21 para as 8. Atenção, moradores dos bairros Rio Branco e Industrial Sobradinho. Deverão ter a situação de distribuição de água restabelecida gradualmente ao longo deste dia, principalmente na parte da tarde. A distribuição de água foi interrompida nesta noite após o rompimento de uma rede na rua Delfino Ferraz da Silva, causado acidentalmente pela prefeitura durante serviço de limpeza em um canal de drenagem. Devido às fortes chuvas e à dificuldade em acessar o local, o reparo será iniciado ou realizado ainda no início da manhã. Mais informações nos canais de relacionamento da Corsan, app da Corsan, ou agência virtual, né? cliente.corsan.com.br. Ou então ligação gratuita pelo 0800-646-6444. 7:40. 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

0: chegando as horas, ou chegando a hora das informações do tempo. Quando 7 horas e 41 minutos, temperatura é de 16 graus, 92% a umidade relativa do ar. Será que vem mais chuva por aí? É o que vamos saber. Vamos então até a Metsul Meteorologia.
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0: Ok, quarta-feira teremos sequência da instabilidade. Luiz Fernando, bom dia.
2: Muito bom dia, Ederson. Muito bom dia a todos. Hoje a instabilidade é bem fraca, né? O sistema frontal que ontem provocou chuva intensa, excessiva e temporais localizados já está sobre Santa Catarina e Paraná, mas umidade associada à baixa pressão ainda gera instabilidade nesta quarta-feira. Em Sobradinho e na região Centro-Serra, muitas nuvens provocam chuva fraca ou garoa em alguns momentos ao longo do dia. Os volumes serão baixos. A temperatura nessa madrugada chegou a 16, 17 graus na maior parte da região. Durante o dia não aquece muito e as máximas atingem 17, 18 graus. Depois, no fim do dia, cai a temperatura, né? Vai dar uma esfriadinha e as mínimas vão ocorrer à noite. Aliás, uma boa esfriadinha, porque as mínimas devem chegar entre 11 e 13 graus. Na quinta-feira, ainda pode ter chuva fraca ou garoa na madrugada, mas o sol vai aparecer com nuvens no decorrer do dia, apesar que ocorrem alguns momentos de maior nebulosidade que deixam o céu nublado e encoberto, sobretudo pela manhã. Haverá uma maior variação na temperatura. As mínimas vão chegar entre 9 e 11 graus e as máximas à tarde vão atingir entre 18 e 20 graus. Na sexta, o sol aparece com nuvens, mas as nuvens aumentam da tarde para a noite e pode ter alguma chuva fraca localizada e passageira, mas de forma muito pontual. Na maior parte da região, não chega a precipitar. Vamos ter uma temperatura subindo mais, as mínimas na madrugada devem ficar entre 10 e 12 graus, ou seja, ainda vai estar friozinho na sexta-feira de manhã, e as máximas à tarde vão atingir entre 20 e 22 graus. Ederson.
0: Muito obrigado, Luiz Fernando, tenha um bom dia. 18, nem mais 18, apenas 17 minutos para as 8. A temperatura é de 16 graus, com o patrocínio Afubra.
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0: 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Bom dia, Tchê! Atenção, o caminhão de Montenegro com mudas frutíferas, flores, folhagens em geral, jabuticabeira já em produção. Está hoje em Passa Sete, vamos ver, amanhã em Passa Sete e na sexta-feira em Arroio do Tigre. Portanto, amanhã em Passa Sete. E segredo? E na sexta-feira em Arroio.

0: Conferindo, agora são 7h47. Olha a hora que passa, 7h47. Atenção, o caminhão de Montenegro com mudas frutíferas, flores, folhagens em geral, jabuticabeira já em produção, está hoje em Passa 7. Quinta, em Segredo, e na sexta-feira estará em Arroio do Tigre. Olha a hora, 7h47. Bom dia, Tchê!
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0: Bom dia, Tchê! Angelita, Arroio do Tigre, já cevou aquele chimarrão, né? Enquanto já está em andamento a quarta-feira, também a Ju aqui em Sobradinho. Nos mais diversos afazeres, alguns já iniciaram também no comércio, a organização para mais um dia, sempre com muita criatividade. É importante o acolhimento e, é claro, uma boa apresentação, dentre promoções, produtos. Hoje as prefeituras vão de ter muito trabalho. Penso que nessa hora da manhã já começaram cedo as equipes de reparação frente aos estragos que as chuvas causaram. A emissora, como sempre, também se coloca à disposição enquanto utilidade pública, né? Há pouquinho a gente estava evidenciando por aqui, quando da falta de água, esse transtorno que os bairros Rio Branco e Industrial serão restabelecidas gradualmente a água ao longo do dia. Enquanto por aqui, vamos chegando ao final do programa. Vamos disponibilizando esse espaço para o locutor que vem na sequência. E amanhã cedinho, Almir Rodrigues estará na comunicação, no meu espaço. Precisarei me ausentar, mas na sexta-feira voltarei novamente com vocês. Um grande abraço a todos. Temos mais um comunicado por aqui. Vamos ver o que temos. Ah, sim, bonito gesto do nosso amigo Marciano. Marciano Bernardi, o melado lá de Arroio do Tigre, né? Onde tem estabelecido algum tempo e toda a experiência nas máquinas, né? Ele coloca a sua mini escavadeira, né? Enquanto você que precisa fazer a limpeza de bueiros e outros, né? 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Vamos lá, meus caros, um abraço a todos quantos e amanhã, então, novamente, amanhã, digo, meu colega, né, então estará por aqui e na sexta-feira voltaremos. Na sequência, Manhã 97.3 com Adriano Sete. 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Grande abraço, Gaúcho Pachola, Vida de Gaudério.

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1: Mas que história linda!
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8: Bom dia, queridos irmãos e irmãs, nesta quarta-feira, Nossa Senhora, também mãe dos viandantes, mãe dos viajantes, protegei-nos, como estamos invocando e pedindo a São Cristóvão. Vamos juntos pedir a Deus nesse trânsito caótico, não é? Seja de manhã, seja tarde, cada vez mais difícil, perigo do acidente, do assalto, em nome do Pai, do Filho e do Espírito Santo, amém. Senhor Deus, somos peregrinos nesta terra, caminhantes no itinerário da vida, rumo ao encontro definitivo contigo. Senhor, que nos destes como exemplo São Cristóvão, que atravessou a correnteza furiosa de um rio, com toda firmeza e segurança, carregando nos ombros o menino Jesus. Ó Deus, fazei que também nós, mesmo carregando as nossas cruzes, nossas dificuldades, mesmo com fardo pesado, consigamos com firmeza e segurança enfrentar corajosamente todas as correntezas, toda a tempestade, toda a tribulação, de modo particular, por intercessão de São Cristóvão. Fazei com que saibamos valorizar a vida, sabendo conduzir os nossos veículos no trabalho, no lazer. Dai-nos, Senhor, acima de tudo, serenidade quando o trânsito estiver caótico. Tirai a agressividade nas palavras e nos gestos, que saibamos respeitar o direito dos outros. Senhor, afaste de nós o perigo de provocarmos acidente. Então, que saibamos respeitar as leis do trânsito, as placas, os sinais, as advertências. Senhor Deus, dai-nos paciência e serenidade e discernimento para respeitar o limite de velocidade. Afaste toda e qualquer bebida, embriaguez. Protegei-nos, Senhor, dos acidentes, do assalto, dos perigos. Senhor, por intercessão de São Cristóvão, no trabalho ou no lazer, abençoai-nos na condução dos nossos veículos e na condução de nossa vida. Amém. São Cristóvão, protegei-nos. São Cristóvão, guardai-nos. Bom dia a todos.
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Muito bem, bom dia, bom dia, bom dia, quarta-feira. Você vai ligado por aqui na programação e também vai sintonizado para toda a região. Meu amigo, minha amiga, pessoal que tá aí conferindo a programação, quarta-feira. Abraço, seu Gilcemar aí, nosso colega. O pessoal tá ligadinho com a gente, né? Tá aí na programação. Obrigado pela companhia, pela parceria também por aqui, né? E nós vamos no Manhã, Manhã 97.3 para toda a região, começando mais um dia e a quarta-feira alegre aí, né? Hoje tem sorteio de um brinde aqui da Bicho Bom Pet, também CF Projetos Agrícolas e Ambientais com a gente, Posto Ipiranga, Posto do Seu Jaci, Cotações com a Cotriel, São Marcos Hidros e Esquadrias, Fab Salgaderia, Caju Semijoias, Brenner Agro, Reabilitar Odontologia, AR Farma em Barros Cassal, Farmácias Ultramed Popular, Chave Ventes Lintop e Lojas Lebes. Essa é a primeira parte do programa. E vá mandando aí, né? Vai mandando aí no 3742-1090. Pode mandar foto do pet, pode mandar o nome completo e vai concorrer aí a um super brinde prêmio aqui da Bicho Bom Pet. Ô, maravilha, né? Temperatura agora na casa dos 15 graus e 9 décimos, né? Quase 16 graus aí de temperatura, para você que tá ligadinho em toda a região. Vai conferindo por aqui o Manhã, Manhã 97.3. Participa aí, 3742-1090. Sou Adriano Sete, vou com você, né? E nós vamos nessa alegria, nessa energia positiva, porque a quarta-feira tá no ar, metade da semana, a chuva deu uma acalmada, graças a Deus, né? E agora começam as coisas aí, pelo menos os rios voltando ao normal, né? Vamos torcendo, tá bom? É, tivemos problema na região, mas vamos lá, vamos encarar, né? E ainda, como a gente diz, dos males o melhor, né? Nenhum mal é bom, né? Mas a gente fala, lógico, né? Redundância aqui, né? Mas a gente fala que no sentido de ontem o medo era bem maior aí, que não veio mais sustos assim, né? A gente sabe que teve regiões também, pontes e tudo mais, e torce na plena recuperação, assim como as prefeituras municipais têm o trabalho delas, mas felizmente, né? A gente está vacinado, né? Devido aos últimos ocorridos aí, a gente nota que a Defesa Civil, tanto aí do Estado, né, tanto, e lógico, né, enaltecer e elogiar aqui a questão da Defesa Civil dos municípios aí trabalhando muito, né, também teve treinamentos e, infelizmente, só depois do susto, né, as coisas vão acontecendo, mas vai melhorando. Sendo para melhorar, meu amigo, tudo pode acontecer, tudo tem que acontecer, né, tudo tem que acontecer. Defesa Civil informando, o pessoal trazendo seus, né, recados, os ouvintes participando aqui. Eu acho que isso é muito importante para a contribuição de todos. Não o pânico, né? O pânico não. Mas trazer a realidade. Olha, a situação está assim, tem que se cuidar e pronto, né? Então a gente sabe também, aqui é o nosso amigo Marciano que botou, né? Também, até

0: do seu município, né? Questão de pontes, questão de rios, mas não tendo que anunciar vidas aqui, vocês não têm ideia o quanto faz bem isso pra gente, que não teve vidas aí, né? Não teve mortes em relação aí a essa chuva, né? Então a gente fica muito feliz com isso e que não aconteçam, né? Mas a gente torce sempre, mas tempo é tempo, fazer o que contra o tempo, né? Se vir um calorão de, tem uma expectativa aí de 40 graus, né? Não tem o que a gente fazer. Vem chuva, não tem o que fazer. O vento é muito mais preocupante também, complicado. Mas vamos firme e fortes, vamos passando cada dia desafio, vamos encarando, né? E superando os limites, tá bom? Bom dia com Alma Nova!
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0: Aí, muito bem, o sucesso por aqui, Porto do Som, salada de frutas. Ê, trembão, hein? A gente vai de música, recados, participações e você vai sintonizado por aí também. Abraço aqui pro nosso amigo Flávio de Sobradinho, Fernando tá sintonizado também. Abração pessoal lá do Arroio do Tigre, Fabi Salgaderia e Confeitaria, aqui ao lado da rádio também com a gente. 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Aí, na programação, você vai ligado para toda a região aí e vai conferindo por aqui, né? 16 graus de temperatura, 92% umidade relativa do ar. A gente vai assim de rainha musical, com 8 horas e 20 minutos. Vá participando aí, a gente vai por aqui. Recados, participações, a quarta-feira está no ar, meu amigo. 8h20.
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6: Muito bem, nós estamos ligados por aqui, você vai sintonizado aí também, mandando aquele abraço, recados, participações, AR Farma, farmácia que coloca sua saúde e bem-estar em primeiro lugar, hein? 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AR Farma também com a gente. Um abração, pessoal aí que vai ligadinho da AR Farma. 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Reabilitar odontologia também com a gente. 16 graus de temperatura, agora 28 para as 9. Vamos lá, de sucesso, recados e Lauana Prado.

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1: Muito bem, vai ligado por aqui, vai junto na programação para toda a região, vai conferindo amanhã, amanhã 97.3, vai participando aí, né? Abraço pro Ayrton de Sobradinho também, né? O pessoal que vai participando por aqui com 16 graus de temperatura, agora 16 para as 9, Ana Castela, confere aí.
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Aí, muito bem, vamos ligados por aqui, você vai sintonizado aí na programação, né? Céu e Cantos, locutor, 16 graus de temperatura, agora 9:12, muitas participações por aqui, um abração, pessoal que tá aí pegando a estrada, você que tá sintonizado, você que tá com a família aí, obrigado pela companhia e pela parceria por aqui.

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15: 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Vamos aqui no vitrine, você vai conferindo para toda a região. Meu amigo, minha amiga, o pessoal que está aí sintonizado, nós vamos por aqui, né? De mais recados e participações, vitrine está no ar e você vai conferindo com Traia Véia.

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0: Olá, você é muito bom dia. 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A cotação válida das 9 horas e 10 minutos até as 12 horas desta quarta, 22 de julho, na cooperativa é soja R$ 124, soja com DAP, bonificação de R$ 1,50, safra 2026, R$ 125,50, milho R$ 58, trigo BH 78 acima R$ 70. Esses são os preços da manhã, da tarde, horário de faturamento da soja é da 1h30 até as 3 horas da tarde. Ontem a Bolsa de Chicago fechou com 6,50 pontos de queda. No Brasil, o dólar fechou em queda também de 5,7. Neste momento, a Bolsa está com 7,25 pontos de alta, puxa cotado a US$ 12,26. 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Até as 8 horas da manhã de hoje, ou depois das 8 de ontem, até as 8 de hoje, como queiram, tivemos os seguintes índices de chuva na região da cooperativa. Na sede Espumoso, 87 milímetros, Salto de Jacuí 65, Alto Alegre Depósito 57, Pantano Grande 32, Campos Borges 53, Estrela Velha 78, Pontal do Butiá 90, Serra do CG 64, Capão do Valo 38, Arroio do Tigre 85, Sobradinho 60, Tunas 62, Barros Caçal 55, Jacuizinho 50, Lagoão 70, Segredo 105, Posto do Campo Comprido 62, Campina Redonda e Formação da Escola Belisário 62 e Município do Ormaço 130 milímetros de chuva. 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Portanto, a cotação da manhã ficou soja 124, soja com DAP, bonificação de 1,50, safra 2026, 125,50, milho R$ 58, trigo BH 78 acima R$ 70. Esses são os preços da manhã. À tarde, faturamento é da 1h30 até as 3 da tarde. Do setor de comunicação da Cotriel, jornalista Roger Nicolini, bom dia.

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9: Muito bem, vamos por aqui com o Momento Esportivo, oferecimento do Posto Ipiranga, posto do seu Jaci, mais de 50 anos de qualidade aqui, né? Posto Ipiranga, posto do seu Jaci, trazendo hoje informações, porque tem aí, né? É Brasileirão com times gaúchos, né? Daí, portanto, né, tabela do Brasileirão, e você vai conferindo também para aí, né, para toda a região, e a gente vai conferindo por aqui. Internacional e Cruzeiro hoje 21:30, né? No Beira-Rio, Internacional que precisa de somar pontos, só tem adversário pesado aí. É 21:30, o Internacional que é aí o 14º com 21 pontos. E o Grêmio joga aí no final de semana, né? O Grêmio joga aí no domingo, 18:30, contra o Fluminense. O Grêmio aí joga no domingo, 18:30. O Grêmio que está aí, né, em 16º. Uma colocação, né, acima do Z4, com 21 pontos também, né? Todo mundo embolado aí nessa zona de classificação que não é favorável, né? E também, no sábado, 18:30, Atlético Paranaense Internacional. Dia 25 de julho, sábado, 18:30. Daí o pessoal vai conferindo na programação as informações, recados, Momento Esportivo. 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Você confere por aqui.
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9: Muito bem, vamos por aqui na programação. Você vai sintonizado para toda a região aí. 16 graus de temperatura. 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Tá aí na programação, vai sintonizado. 91% umidade relativa do ar, 9 para as 10. Aumenta o volume aí, Jorge Matheus, pelo amor de Deus. Vamos lá, né? 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
15: Muito bem, vai ligadinho por aí na programação e vai participando por aqui, o pessoal que tá ligado aí também. É, deixando seus recados e participações aqui, né? É, um abração pessoal também da vidraçaria, né? 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Aquele abração, obrigado pela parceria. Também vamos por aqui mandando abração pessoal, né? Que vai ligado com a gente na segunda parte. 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Vai ligado por aí, vai conferindo por aqui, os caras da Chimarruts. A gente vai conferindo, a segunda parte tá no ar com 16 graus de temperatura, 10 e 7.
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9: Muito bem, vamos por aqui na programação e você vai ligado para toda a região, pessoal do Escritório Serviço, experiência e atualização constante. 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Pessoal ligado por aqui. 16 graus de temperatura, 10,5 em ponto. Vamos lá, de banda estúdio.

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0: Muito bem, Fácil. É, Fabrício Ciolin está aqui, eu estou falando Fácil com o Jota Quest. DJ, chega aí. Olha só, cara, tá ouvindo aí a tua voz.
1: Que tal, hein?
0: Que tal, bom cara? Dia. Já chegou. Tudo bem, bom dia.
1: Bom dia, cara. Cortou o cabelo, Sete?
0: Não, cara, cortaram pra mim o cabelo.
1: É. Qual pet shop tu foi?
0: Cara, eu fui em Tosa, né? Porque daí eu já faço completinho, né? Porque é melhor, né?
1: Uhum.
0: É. Aqui, ó. Deixa eu virar o fone aqui. Poxa, e nem esperava que eu ia falar contigo, né?
1: É, tá louco.
0: Isso aqui é legal. Isso que é legal.
1: Só falta tu fazer botox igual o Jorge, né?
0: É, o Jorge fez hoje, cara. Aquele negócio das
1: abelhas. Aplicação de botox.
0: Não faça isso em casa. Isso aqui é uma brincadeira, né, pessoal? Mas aquelas abelhas que tu deu pro Jorge...
1: É, sem ferrão, mas ferrou ele.
0: Pois é, como é que é essa história? Agora que eu quero te falar, fala a verdade aí. Tu não iludiu o Jorge?
1: Não, é que na verdade a abelha é só uma desculpa, né? Ele tá fazendo procedimentos estéticos.
0: Ah, ele tá fazendo isso?
1: Tá fazendo. Preenchimentos.
0: Preenchimento?
1: Exatamente.
0: Ou o que o Vini Júnior fez,
1: antirrugas.
0: Né?
1: Antirrugas.
0: O Vini Júnior fez, o que, é que ele fez? Qual é que é o nome que lá do tratamento, sei. Cara? Eu não, né? Eu acho que quem pode fazer, tem que fazer, né, cara? Eu acho que, né, ele passou... É naturalização facial, né? Eita. Cara, eu confundo, que tem harmonização e naturalização facial, né, cara? Legal isso aí, cara, né? Eu, por exemplo...
1: Quem vê o Jorge hoje parece que ele tem uma descendência chinesa, né?
0: Ele tá bem parecido com o Meri hoje, né, cara?
1: É, parecido com o Meri.
0: É. Isso, mas ele fez aí, e um abração pro Jorge, né, cara? Eu vi ele hoje aí, e, né, nosso rapaz aí, né, que faz o quadro geral, né?
1: Isso.
0: E como é que tá os preparativos que nós temos aí, a primeira festa do Colono Motorista
1: Exato.
0: De Sobradinho?
1: Exato, vamos fazer então esse convite especial, Sete, agradecer o espaço. Então é nesse domingo aqui em Sobradinho, essa festividade promovida pelas rádios Sobradinho, Jacuí, Movimento de Entidades, apoio da Prefeitura. Então fica desde já o convite. Nós vamos ter aqui a saída do Polo da Educação à Distância, que é um local que não tem tanto movimento, então o pessoal Sim. vai aglomerar lá os veículos, vai se dirigir via a Avenida João Antônio, né? Sim. Vai descer ali a avenida. Depois disso, da Avenida João Antônio, nós iremos ir rumo ao Parque da Feijão, né, onde vai acontecer então essa carreata.
0: Sim.
1: Lá tem a recepção com a bênção, né, dos veículos. Após a bênção dos veículos, nós teremos lá na Feijão o almoço, né, que vai estar sendo disponibilizado para o pessoal da... os motoristas que irem com seus veículos, que irem com seus caminhões, seus tratores, eles vão ganhar o almoço. Tá? Massa com galinha no panelão, né? Feita aí pela turma do sapo, né? De tanto que tu comeu já essa massa com galinha no panelão.
0: Uma vez até eu confundi com a galinha no panelão, a massa com galinha, né?
1: Uhum.
0: E foi lá na Carijinha até. É. E eu achei que era carne de porco.
1: Achou,
0: cara,
1: que era carne de porco, de tão bom que tá.
0: Tão bom que tá, cara. Inclusive, tu tava achando bem boa também, nem vou complementar, nem vou me estender muito, que tu pegou. É a primeira vez que eu vejo a pessoa dizer: eu vou me servir a sobremesa, e foi lá e comeu mais.
1: Duas servidas. Exato.
0: Mais de massa.
1: E era o pessoal do sapo.
0: Do sapo. Muito bem caprichado, eles têm uma equipe muito legal. Até um abraço pra eles lá, estão sempre na sintonia.
1: O que que acontece, Sete? Pra quem ir acompanhar, né? Quem quiser adquirir novamente para levar para casa ou para comer Sim. lá no local, os motoristas com seus utilitários vão ganhar. Para os acompanhantes, então, tem que comprar a ficha antecipada, porque o pessoal precisa se programar para fazer a massa com galinha panelão.
0: Claro,
1: para saber a quantidade. Então, nós temos essas fichas a R$ 30,00, organização do Lions Club, com os integrantes do Lions, nas farmácias Ultramesh Popular da Cinco Esquina, aqui na recepção da rádio e também no Mercado Rodeio. Pessoal, precisa comprar antecipado, então, para quem quiser, então, comprar essa marmita. Vai ser servido em marmita, modalidade pegue e leve, come lá ou leva para casa, e tem até um talher junto que vai ser entregue. Então, o pessoal não precisa se preocupar com talheres, tá? Então, depois do almoço, teremos ali no Parque da Feijão a abertura oficial, com homenagens,
0: Sim.
1: tá? A pronunciamento de autoridades, e às 14h30 começa a Vilseu e Mari Pause, né? O Vilseu Pause cantando, fazendo seu show baile, e depois do Vilseu Pause tem a banda Scala. E tudo isso com entrada grátis, ninguém paga
0: entrada
1: nada.
0: Entrada grátis.
1: Entrada grátis.
0: Cara, é para valorizar mesmo essa data aí, muito especial.
1: É verdade. E além disso, também teremos expositores, né? Pessoal aí com maquinários, com implementos agrícolas, vai ter o pessoal do artesanato, vai ter Boa Copa e Cozinha, né? Venda também de lanches, né? Espetinho e tudo mais. Então o pessoal tá convidado para esse domingo vir no Parque da Feijão aqui em Sobradinho. Com certeza essa primeira festa promovida pelas rádios Sobradinho e Jacuí vai ser sucesso, né? O pessoal está confirmando, né? Tanto o pessoal aí do interior quanto o pessoal da cidade está se integrando e valorizando, mostrando que Sobradinho também tem colônia motorista.
0: Pois é, eu ia te falar, então todo mundo convidado para sair mais ou menos aproximadamente o horário ali que o pessoal vai sair para carregar.
1: Carreata sai às 9 horas.
0: Tá, só para deixar claro, porque você vai tentar ter uma certa pontualidade, e para deixar claro também que questão dessa da massa, né? Uhum. Ganhar com massa lá, a parte de protocolo e tudo mais vai ser após, né?
1: Então vai ser após o almoço, né?
0: Após
1: isso, o pessoal vai chegar lá no parque, vai receber a benção, vai receber um brindezinho da rádio, o motorista vai receber a ficha pro almoço, vai ter o programa domingo no parque acontecendo, campeão do Rio Grande, né? Apresentando ali os artistas, o pessoal se entreter lá, vai.
0: Claro.
1: Né? Esse ambiente, depois o almoço e a abertura oficial é depois do almoço, é no início da tarde, né?
0: Isso.
1: Então, assim, ó, vai ser um momento de confraternização, um momento de homenagem, valorização do colônia motorista. E claro, todos estão convidados. Domingo a previsão do tempo é boa.
0: É boa.
1: Né? Não vai estar chovendo, vai estar um clima agradável, né?
0: Sim.
1: Então todos os caminhos levam também para o ginásio da Feijão aqui em Sobradinho, no Parque da Feijão, onde acontece toda essa programação.
0: Muito bem. Então,
1: beleza, tá aí,
0: todos convidados. Um abração
1: para vocês. Obrigado pela oportunidade.
0: Então tá aí, um abração. Fabrício Olim, vai ser uma baita festa, estaremos por lá também. É, e o pessoal vai estar, né, nessa confraternização, 16 graus de temperatura, 8 para as 11. Já 8 para as 11, hein? É, aumenta o volume aí.

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14: Muito bem, vamos por aqui na programação. 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Aquele abraço, hein? 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Vamos por aqui na programação também com a gente, alôzão pra você que tá aí ligadinho em toda a região, e você vai conferindo, né, com os caras do Legião Urbana, 16 graus de temperatura, 11,5.

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5: Muito bem, vamos destacando por aqui a parceria também do Carvão Quebrasa e Fogo de Chão. O pessoal tá ligadinho aí na programação. Abraço também pro nosso amigo Matheus aqui de Sobradinho, tá na sintonia. Alô, pessoal aí também. É, abração, Magrebe, tudo é bom pra ti aí. É, bom dia, Paulo, pessoal do Mercado Barbosa, aquele abraço pra vocês. Manda um abração aí, né, pra curtir aí os açougueiros. A Marilane, o pessoal da Lago Mudas, a Renata, a Rosana Lombardão. Também um abração aqui ao nosso colega Elvio, pessoal que tá ligado lá no Arroio do Tigre, né? Estão na sintonia, dizer, tô na sintonia aí, né? Obrigado pela companhia, pessoal que tá sintonizado. Esse aqui é um modão, uma regravação, né? O Bob também na saúde, aquele abraço, Bob. Tudo é bom pra ti aí? O Lucemar sintonizado aí, né? E vamos lá de sucesso, o embaixador chega agora. Ei, maravilha, tô por aí. Essa aqui é aquela, né? Pra quarta-feira, não vai ter programado demais pra noite, né?

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12: Muito bem, vai ligado por aqui na programação e nós vamos na sintonia aí, 17 graus de temperatura, 26 para o meio-dia. 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Abração, pessoal da Caju Semi Joias. Vamos por aqui, você vai ligadinho aí, né? É, o pessoal que tá aí participando também. Abração, né? Ô, rodou aí, meu amigo, né? O Paulo. Ô, Paulo, beleza? Aquele abração pra vocês, obrigado pela parceria, né? É essa moçada aí que tá sintonizada por aqui. Agora falando há pouco, né? Com o nosso amigo Jefferson, pessoal aí, né? O pessoal que tá ligado com a gente. E é o seguinte, bichão, o bicho bom pet. O bicho bom pet aqui que a gente tá divulgando pelo 519-9938-4733. Vai ter o sorteio amanhã de um super brinde. Pessoal, a gente vai fazer hoje às 11h30 e são muitas participações. Então vou anotar aqui, deixar todos os nomes aqui anotados em números, tá? E a gente vai fazer amanhã o sorteio com o auxílio dos colegas. Aí um abração pro Jefferson, toda a equipe, né? Pessoal da Bicho Bom Pet, contato no 519-9938-4733, tá bom? É, e ele disse, ó, vou deixar aí pra vocês na portaria da rádio pra amanhã fazer o sorteio, porque vai ser muito legal, hein? Então participe, dá tempo, 3742-1090, tá bom? Abraço. Alôzão, todo o pessoal que vai ligadinho por aqui. Um abração, pessoal da Lago Mudas. Aquele abraço também, né? Obrigado pela parceria. Aos amigos que vão sintonizados aqui na parceria também, né? Tem recados, participações. Eita, é. Alô, Márcio, pessoal da saúde também. Ô, Lucemar, tudo bom aí? A Marli de Carvalho também, um abração a todos vocês, obrigado pela parceria. Vem chegando mais e mais sucessos aqui, mais músicas, né? Também pra dona de casa que tá aí, o pessoal que já tá no almoço. Bom almoço pra vocês aí, tá pegando a estrada, que Deus sempre abençoe seu caminho, né? Devagar e sempre, né? Hoje melhorando o tempo, a gente fica mais feliz também. Obrigado aí pela companhia e pela parceria. E também com mais e mais sucesso, né? E o Panda hoje é um dos destaques aqui, né? Que a gente roda na programação. Vamos conferindo mais um sucesso do Panda. Você confere aí. Ê, trembão, né? O modão por aqui, um abraço ao Thiago aí também, né? E o Daniel...

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17: Muito bem, destacando por aqui as manchetes do meio-dia, você vai conferindo. 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E nesta sexta-feira tem Festival de Bolinhos, serão mais de 30 sabores. Confira! Manchetes do meio-dia. Chuva causa estragos e interrompe trânsito em estradas da região Centro-Serra. Estrela Velha promove festa para homenagear colonos e motoristas. Poluição sonora e perturbação do sossego voltam a gerar reclamações em Sobradinho. Expo Lagoão 2026 abre nesta quinta-feira. A FUBRA apresenta relatório de atividades 2025-2026. Caminhão sai da pista na Curva das Cobras e deixa dois feridos na ERS 400. IFETAG e Banco do Brasil alinham ações para ampliar o acesso ao crédito da agricultura familiar. 17 graus de temperatura. 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
27: Com o sistema frontal já posicionado sobre Santa Catarina e Paraná, mas com umidade associada à baixa pressão ainda provocando instabilidade, nas próximas horas em Sobradinho e na região Centro-Serra, muitas nuvens provocam chuva fraca ou garoa. Os volumes serão muito baixos. A temperatura aqui na madrugada chegou a 16, 17 graus. Na maior parte da região, durante o dia não sobe muito e as máximas atingem 17, 18 graus. Depois, no fim do dia, esfria e as mínimas ocorrem à noite e vão chegar entre 11 e 13 graus. Na quinta-feira ainda pode ter chuva fraca ou garoa na madrugada, mas o sol aparece com nuvens no decorrer do dia, apesar que ocorrem alguns momentos de maior nebulosidade que deixam o céu nublado e encoberto, sobretudo pela manhã. Haverá uma maior variação na temperatura. As mínimas chegam entre 9 e 11 graus e as máximas à tarde atingem entre 18 e 20 graus. Na sexta, o sol aparece com nuvens, mas as nuvens aumentam e da tarde para a noite podem provocar chuva fraca, localizada e passageira. Vai subir mais a temperatura. As mínimas na madrugada vão ficar entre 10 e 12 graus e as máximas à tarde entre 20 e 22 graus. Da Metsul, Luiz Fernando Nartigal.
10: Essa foi a previsão do tempo com a Metsul Meteorologia. 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
1: Chuva causa estragos e interrompe trânsito em estradas da região Centro-Serra. Sobradinho. A poluição sonora e a perturbação do sossego no centro de Sobradinho continuam gerando reclamações de moradores, principalmente à noite e nos finais de semana, devido ao som automotivo, ruídos em vias públicas e algazarras. O tema já foi discutido em audiência pública na Câmara de Vereadores, onde foi sugerida a aquisição de um decibelímetro para auxiliar na fiscalização. Moradores também apresentaram a proposta com regras e limites para a emissão de ruídos, prevendo a atuação conjunta entre a Fiscalização Municipal e a Brigada Militar, mas a medida não avançou. Enquanto isso, tramita na Câmara dos Deputados um projeto de autoria do deputado federal Hugo Leal, do PSD, que prevê o aumento das punições para casos de perturbação do sossego. A proposta inclui multas entre R$ 1.000 e R$ 500.000, além de medidas mais severas para som automotivo irregular, como multa, suspensão da carteira de motorista e remoção do veículo. Entrevista às rádios Sobradinho e Jacuí, o comandante da Brigada Militar do Centro Serra, capitão Daniel Canosa, informou que há orientação do Ministério Público para que duas pessoas façam a representação em casos de perturbação do sossego quando os autores forem identificados. O oficial também afirmou que irá reforçar a fiscalização na região central e orientou moradores a comunicarem à Brigada Militar os locais e horários das ocorrências.
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1: Porto Alegre. O Tribunal Superior Eleitoral informou que o Rio Grande do Sul terá 8.536.233 eleitores aptos a votar nas eleições gerais deste ano, o número 1,8% menor que em 2024 e 1,22% maior que em 2022. Segundo o cientista político Augusto Corte e Oliveira, a redução em relação a 2024 reflete a queda da natalidade, a migração e o nível de engajamento dos jovens de 16 a 18 anos. Do total de eleitores, 53% são mulheres, 86,9% possuem biometria cadastrada e 2.308 utilizam nome social. Porto Alegre. A Fiergues manifestou preocupação com a possível aplicação de tarifas adicionais pela China sobre a carne bovina brasileira, o que pode elevar a tributação para 67% sobre as exportações que excederem a cota anual. Segundo a entidade, a medida reduz a competitividade do setor e pode afetar a indústria frigorífica, produtores rurais, empregos e a renda no Rio Grande do Sul. No ano passado, a China respondeu por 41,9% das exportações gaúchas de carne bovina, que somaram mais de US$ 309 milhões. O presidente da Fiergues, Cláudio Bier, defendeu que o governo brasileiro intensifique as negociações com as autoridades chinesas para renegociar as cotas e preservar a parceria comercial. Porto Alegre. A chuva intensa que atinge o Rio Grande do Sul elevou para 73 o número de municípios com prejuízos registrados pela Defesa Civil nesta terça-feira. As ocorrências incluem alagamentos, destelhamentos, quedas de muros, bloqueios de pontes e deslizamentos em Ibiraiaras, Um ônibus foi arrastado pela água, sem feridos, enquanto o idoso foi resgatado de um carro alagado no norte do estado. Em Frederico Westphalen, cerca de 50 casas foram atingidas e 5 foram completamente destelhadas. A Defesa Civil mantém o alerta para elevação dos rios Caí e Taquari até hoje, quarta-feira, além de monitorar rios como Jacuí, Rio Pardo, Quaraí, Ibirapuitã e Forqueta. Em Santa Cruz, o Rio Pardinho também atingiu a cota de inundação, levando acionamento de sirenes e alertas para evacuação, principalmente no bairro Navegantes. Brasília. O levantamento divulgado pelo Poder 360 mostra que o presidente Lula recebeu ao menos 16 autoridades intelectuais e ativistas estrangeiros durante os 580 dias em que esteve preso em Curitiba, entre 2018 e 2019, com autorização da Justiça. O tema voltou ao debate após o ministro Alexandre de Moraes, do STF, negar autorização para que o presidente da Argentina, Javier Milei, visitasse o ex-presidente Jair Bolsonaro, que cumpre a prisão domiciliar. O STF afirma que os casos são diferentes, pois Bolsonaro está submetido a medidas cautelares que restringem visitas de caráter político durante o período eleitoral. Brasília. A Polícia Federal intimou o senador Jacques Wagner, do PT, para prestar um depoimento em 7 de agosto no inquérito que apura um suposto recebimento de vantagens indevidas relacionadas ao Banco Master de Daniel Vorcaro. Por determinação do ministro André Mendonça, do STF, o senador foi alvo de busca e apreensão e restrição de atividades econômicas. A investigação aponta um possível recebimento indireto de benefícios por meio de familiares e empresas ligadas ao banco, incluindo o suposto pagamento de um apartamento avaliado em quase R$2,5 milhões em Salvador. Após a operação, Jacques Wagner deixou a liderança do governo no Senado. Brasília. O Ministério da Saúde anunciou que a partir do dia 3 de agosto, crianças de 4 anos passarão a receber uma segunda dose de reforço contra a poliomielite. Com a mudança, o esquema vacinal passa a ter 5 doses da vacina inativa contra a polio, oferecida gratuitamente na rede SUS. A medida busca ampliar a proteção infantil e manter o Brasil livre da circulação do vírus, já que o país não registra casos da doença desde 1989. A vacinação é indicada para crianças menores de 5 anos, inclusive aquelas com doses em atraso. Desde novembro de 2024, a antiga gotinha foi substituída pela vacina injetável, considerada mais segura. Brasília. Entrou em vigor nesta quarta-feira a tarifa adicional de 25% imposta pelos Estados Unidos sobre milhares de produtos brasileiros. A medida deve atingir cerca de 18% das exportações brasileiras para o mercado norte-americano e 48,2% das exportações do Rio Grande do Sul, também destinadas aos Estados Unidos, segundo a Fiergs. Entre os setores mais afetados estão máquinas e equipamentos, equipamentos elétricos, calçados, móveis, tabaco, madeira, açúcar, etanol, pneus, produtos metalúrgicos, cerâmicos, chapas de alumínio e outros bens manufaturados. No Rio Grande do Sul, somadas as tarifas já existentes sobre o aço e o alumínio, 85,1% das exportações para os Estados Unidos passam a sofrer algum tipo de taxação adicional. O governo brasileiro informou que vai continuar buscando a solução por meio de negociações diplomáticas, sem adotar medidas de retaliação neste momento. Paralelamente, o BNDES prepara novas linhas de crédito e outras medidas de apoio às empresas exportadoras, além de ações para ampliar mercados externos. Os Estados Unidos também avaliam impor uma nova tarifa de 12,5% sobre produtos de cerca de 60 países, incluindo novamente o Brasil, sob alegação de combate ao trabalho forçado nas cadeias produtivas.
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1: Arroio do Tigre. A tradicional festa do color e motorista de Arroio do Tigre será neste sábado no Parque Municipal de Eventos Prefeito Atílio Paza. O evento visa homenagear agricultores, motoristas, carreteiros e trabalhadores que contribuem para o desenvolvimento do município e da região. Em entrevista ao programa Em Foque da Rádio Sobradinho, a secretária de Turismo, Cultura, Desporto e Eventos, Viviane Redimbergen, destacou que a programação terá início às 9 horas com o desfile e a bênção dos carroceiros, carros temáticos, caminhões, máquinas agrícolas e pesadas, além de veículos em geral. O trajeto começará em frente ao Monumento do Colono, na Rua 25 de Julho, seguido pela Rua Castelo Branco até o Parque de Eventos, onde vai ocorrer a bênção. Às 11 horas ocorre a solenidade oficial de abertura. Ao meio-dia terá almoço com venda de espeto de carne, saladas, pães e cucas. A organização orienta os participantes a levarem pratos e talheres. A programação da tarde contará com atrações tradicionais e recreativas, como a Gincaboi, às 13 horas, e o concurso Canga de Ouro, às 14 horas. Já às 16 horas ocorre o Arrancadão de Caminhão, uma das atrações mais aguardadas do evento. A premiação da Gincaboi e da Canga de Ouro está marcada para as 16h30. O encerramento da programação artística será às 17 horas, com o show da banda Safira. Na sequência, às 17h30, acontece o Rodeio Crioulo de Inverno do CTG Pousada das Carretas. Durante todo o dia, o público poderá aproveitar os serviços de copa e cozinha, exposição de artesanato e estrutura de segurança disponibilizada no local. A realização é da Prefeitura de Arroio do Tigre em parceria com entidades do município. Ibarama. O prefeito Valmor Matana, acompanhado da secretária municipal de Educação, Andressa Paza, e da secretária em exercício de assistência social, recebeu a visita da equipe do Instituto Crescer Legal. Durante o encontro, houve a apresentação institucional do Instituto e do Programa de Aprendizagem Profissional Rural, uma iniciativa que busca promover a qualificação de adolescentes e jovens no meio rural por meio da formação teórica e prática. O programa tem como objetivo contribuir para o desenvolvimento pessoal e profissional dos participantes, além de incentivar a permanência das novas gerações no campo, oferecendo oportunidades de aprendizado e crescimento. A reunião também possibilitou o diálogo sobre futuras parcerias entre o município e o Instituto, reforçando o compromisso da administração com ações voltadas à educação, à inclusão social e à valorização da juventude. Estrela Velha. Aprender, compartilhar experiências e fortalecer o Sistema Único de Saúde foram os principais objetivos da participação de Estrela Velha no 34º Congresso do Conselho Nacional de Secretarias Municipais de Saúde, realizado em Porto Alegre. Considerado o maior evento de saúde pública do mundo, o Congresso reuniu mais de 13 mil participantes, entre gestores, especialistas e profissionais de saúde de todo o país. A programação teve como foco a regionalização do SUS e também sediou a 21ª Mostra Brasil Aqui Tem SUS, que apresentou experiências exitosas desenvolvidas pelos municípios brasileiros, com o tema Os Modos de Regionalizar e as Responsabilidades Interfederativas para a Efetivação do Cuidado em Rede do SUS, o encontro promoveu debates sobre atenção básica, assistência farmacêutica, vigilância em saúde e os desafios para ampliar a qualidade dos serviços oferecidos à população. 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O dólar opera com leve queda nesta quarta-feira. Pela manhã, a moeda americana caiu 0,03%, cotada a R$ 5,07 para venda. Ontem, a moeda fechou cotada a R$ 5,08. Com isso, o dólar registra uma queda de 0,75% na semana. No mês, tem uma queda de 1,74%. E no ano, o dólar tem uma queda acumulada de 7,57%. Na área agrícola, a Cotriel comercializou a soja a R$ 124,00 o saco, o milho R$ 58,00, trigo PH R$ 78,00 acima R$ 70,00 e o preço do arroz em casca R$ 61,00. Conforme as cotações da Emater, o feijão, o saco de 60 quilos, vale R$ 183,13. No mercado de carnes, o preço médio do quilo do boi vivo é de R$ 12,17. A vaca, R$ 10,82. O búfalo, R$ 9,90. O cordeiro, R$ 13,96. E o suíno, R$ 5,90. Já o preço médio para o litro de leite pago ao produtor no Rio Grande do Sul, segundo dados do Conceleite, é de R$ 2,48.
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1: Lagoão. A Expo Lagoão 2026 abre nesta quinta-feira e vai até domingo, fazendo parte da programação da 17ª Festa do Colônia Motorista de Lagoão. O evento terá feira de negócios, atrações culturais, gastronomia, shows e atividades para toda a comunidade regional. A programação inicia amanhã às 9 horas, com visita à Exposição Feira, seguida de Fórum Regional Sindical Centro-Serra. À tarde haverá baile regional da melhor idade, jogo amistoso, escolinha de futebol do CRAS EFC e cerimônia oficial de abertura às 18 horas. À noite ocorre a apresentação das candidatas às soberanas do município, seguida de show com Marinê Siqueira e grupo. Na sexta-feira, haverá visitação às feiras, participação das escolas municipais e estadual e show com Thomas Machado. No sábado, dia 25, terá uma programação especial com Gincana Colônias, desfile e bênção aos colonos e motoristas, apresentação culturais, mateada, futebol de bombacha e show com a banda Expresso do Luar e banda Estilo Musical. O desfile de máquinas e caminhões também será um dos destaques do dia. Os participantes vão concorrer aos sorteios de mudas de árvores frutíferas e calcário, uma iniciativa da Secretaria da Agricultura. No domingo, dia 26, último dia do evento, a programação contará com a visita à feira, desfile e escolha das soberanas do município, a abertura do Garota Jacuí Regional 2026 e baile de encerramento com a banda Mercosul. A Expo Lagoão 2026 também terá parque de diversão, parque inflável e atividades de recreação para crianças, jovens e a família toda. Promovida pela Prefeitura de Lagoão, Câmara de Vereadores, AFECOM, Sindicato dos Trabalhadores Rurais, ACIS e CITES, com patrocínio da Secretaria de Desenvolvimento Rural, Banrisul, Coprel e Sicredi, a Expo Lagoão busca impulsionar o desenvolvimento regional, incentivar o comércio, promover oportunidades de negócios e celebrar a cultura, o trabalho e as tradições dos colonos e motoristas, consolidando-se como um dos principais eventos do Centro-Serra. As rádios Sobradinho AM e Jacuí FM são parceiras e vão acompanhar o evento com boletins. 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E o Internacional volta a campo nesta quarta-feira após 52 dias sem jogos oficiais e recebe o Cruzeiro no Beira-Rio pelo Brasileirão. O Colorado ocupa a 14ª posição com 21 pontos, apenas 3 a mais que o adversário, e busca uma reação na retomada da temporada. Durante a intertemporada, o técnico Paulo Pezzolano fez testes em todo o elenco. O atacante Vitinho ganhou espaço e deve ser titular enquanto Alejandro recupera a condição física. Na defesa, a tendência é a escalação de Bruno Gomes, Mercado, Victor Gabriel e Matheus Bahia. A principal dúvida está no gol, entre Rocher, recuperado de problemas físicos, e Anthony, que foi titular nos jogos treinos e não sofreu gols. O Internacional terá uma sequência difícil após o retorno, com jogos também contra o Atlético Paranaense, o Flamengo e o Corinthians pela Copa do Brasil, e também o Palmeiras. E precisa somar pontos para se afastar da zona de rebaixamento. O jogo entre Internacional e Cruzeiro hoje será a partir das 9:30 da noite no estádio Beira-Rio, em Porto Alegre.
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1: Estrela Velha. O município vai promover neste sábado também a tradicional festa do colono e do motorista, um evento que homenageia duas categorias fundamentais para o desenvolvimento da economia e da comunidade local. A programação terá início às 14 horas no Parque Municipal de Eventos Oscar Leite de Moraes. Falando ao programa Enfoque da Rádio Sobradinho, a secretária de Administração, Cultura e Turismo, Giovana Heloísa Haas Yank, disse que entre as atrações previstas estão o desfile de máquinas e veículos com saída do Parque Municipal de Máquinas, além de bênção ecumênica na entrada do Parque de Eventos. O público também poderá conferir a exposição de carros antigos, visitar o Museu do Colono e participar do sorteio de brindes. Encerrando a programação, a animação virá por conta do show da banda Mercosul. A administração municipal também destaca que a celebração busca valorizar o trabalho dos colonos e motoristas, os profissionais que contribuem diariamente para o crescimento e o desenvolvimento do município de Estrela Velha. Candelária. Um acidente de trânsito envolvendo um caminhão com placas de Itapira, São Paulo, deixou dois homens feridos na noite desta terça-feira na ERS 400 em Candelária. O sinistro ocorreu por volta das 9 horas da noite na conhecida Curva das Cobras, entre os quilômetros 13 e 15 da rodovia, quando o veículo seguia no sentido Sobradinho-Candelária. Segundo a Polícia Rodoviária, o motorista de 60 anos perdeu o controle da direção ao fazer a curva. O caminhão saiu da pista e caiu em uma ribanceira às margens da rodovia. O condutor e o passageiro, de 50 anos, ficaram presos às ferragens. Eles foram resgatados pelos bombeiros voluntários de Candelária e encaminhados ao Hospital Candelária para o atendimento médico. O estado de saúde das vítimas não foi divulgado e as circunstâncias do acidente serão apuradas pelas autoridades. Lagoão. O Departamento de Cultura está com inscrições abertas para a pré-seleção de cantores e declamadores de poesia que irão representar o município no grande Festival Regional da Arejur. A iniciativa é voltada exclusivamente para moradores das comunidades do interior que podem participar enviando um vídeo com a apresentação municipal ou a declamação de poesia. Os interessados devem encaminhar o material pelo WhatsApp no número 519-9892-5870 até esta quinta-feira. Os talentos selecionados vão receber uma formação técnica de canto, como a preparação para a apresentação oficial marcada para o dia 12 de setembro. A ação busca valorizar os artistas locais, incentivar a cultura e dar visibilidade aos talentos das comunidades rurais de Lagoão.
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1: Sobradinho. A FETAG recebeu representantes da Superintendência do Banco do Brasil e da Diretoria de Agronegócios durante uma reunião dos coordenadores regionais realizadas nesta terça-feira. Foram apresentadas as novidades do Plano Safra 2026-2027, as linhas de financiamento do PRONAF e debatidas a medida provisória sobre a renegociação de dívidas rurais, que ainda depende da regulamentação do Conselho Monetário Nacional. Também foi reforçada a importância do convênio Coban Agro e dos Cobans dos Sindicatos dos Trabalhadores Rurais para ampliar o acesso ao crédito. Na ocasião, foi assinado simbolicamente o novo contrato do convênio. O presidente da FETAG, Eugênio Zanetti, destacou que a parceria com o Banco do Brasil fortalece o trabalho dos sindicatos e amplia o acesso dos agricultores familiares às políticas públicas de crédito. Sobradinho. Moradores dos bairros Rio Branco e Industrial deverão ter a distribuição de água restabelecida gradualmente durante a tarde de hoje. Segundo a Corsan, a distribuição de água foi interrompida na noite desta terça-feira, após o rompimento de uma rede na rua Delfino Ferraz da Silva, causado acidentalmente pela prefeitura durante o serviço de limpeza em um canal de drenagem. Devido às fortes chuvas e à dificuldade de acessar o local, o reparo iniciou na manhã de hoje. Para outras informações, podem ser utilizados os canais de relacionamento da Corsan, que ressalta que está permanentemente disponível nos canais e recomenda que a população utilize os meios de contato com a companhia para solicitações, pedidos de informações ou para fazer comunicados. Isso também agiliza a tomada de providências e a mobilização das equipes de serviço. Ligação gratuita para 0800-646-6444. Lagoão. Representantes do município participaram do lançamento da nova unidade da Serveprev em Soledade. O evento reuniu prefeitos, secretários municipais, profissionais da saúde e autoridades regionais para tratar de ações voltadas ao fortalecimento da assistência em saúde. O município foi representado pelo prefeito Nélio Fornari, pelo vice-secretário municipal da saúde, Fábio De Camargo, e pela enfermeira e coordenadora adjunta da saúde, Geise Esper. A nova unidade da Serveprev vai oferecer suporte a pacientes, motoristas e acompanhantes que precisam se deslocar para consultas, exames e atendimentos especializados, seguindo o modelo de acolhimento e atendimento humanizado. A participação reforça o compromisso da administração de Lagoão com a melhoria dos serviços de saúde e a busca por parcerias regionais.
10: Mas que história linda!
1: 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Santa Cruz. A FUBRA apresentou durante a assembleia realizada no sábado o relatório de atividades 2025-2026. O documento reúne as principais ações da entidade, incluindo o sistema mutualista, defesa dos produtores de tabaco, projetos socioambientais e educacionais, atividades comerciais e iniciativas voltadas à agricultura familiar. A publicação destaca os 35 anos do Programa Verde é Vida, com ações de educação socioambiental e rural, além dos objetivos de desenvolvimento sustentável, voltados à sustentabilidade, à preservação ambiental e à valorização do meio rural. O relatório reforça o compromisso da FUBRA com a transparência e a prestação de contas aos associados, parceiros e à comunidade onde atua. A versão digital do relatório de atividades 2025-2026 está disponível no site da FUBRA. Lagoão. O prefeito Nélio Fornari recebeu em seu gabinete a visita do prefeito de Segredo, Cláudio Trevisan, e do deputado estadual Adolfo Brito. O encontro teve como objetivo fortalecer o diálogo entre as lideranças e discutir temas de interesse regional. Durante a reunião foram abordadas ações de parceria entre os municípios, além da busca por investimentos e iniciativas que possam contribuir para o desenvolvimento da região e a melhoria da qualidade de vida da população. A administração destacou a importância da união, esforços entre gestores e representantes públicos para construir soluções e fortalecer os municípios do Centro-Serra.
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1: 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A chuva perde força no Rio Grande do Sul nesta quarta-feira, com afastamento da frente fria para Santa Catarina, mas o tempo segue instável, com pancadas em diversas regiões e a queda nas temperaturas. Após o tempo mais severo, que causou danos em mais de 40 municípios, a previsão agora é de melhora a partir desta quinta-feira, com temperaturas mais baixas. A partir de sexta-feira, a umidade volta a aumentar e a possibilidade de pancadas leves de chuva na sexta e no sábado. O domingo, o tempo deve permanecer estável, tempo bom com bastante nebulosidade, sem previsão de chuva. Já na segunda-feira, as pancadas devem voltar a ocorrer de forma mais fraca. Em Sobradinho, a chuva acumulada desde domingo foi de 172 milímetros. Em julho, segundo o levantamento feito por Iedo Gassen no bairro Vera Cruz, o total de chuvas é de 180 milímetros. A temperatura mínima de hoje foi de 16 graus e um décimo, registrada pela Estação Meteorológica do Instituto Nacional de Meteorologia, instalado no Parque da Feijão. A máxima hoje pode chegar aos 18 graus. Neste momento, na quadra Altos da Matriz, em Sobradinho, a temperatura é de 17 graus e 3 décimos e a umidade relativa do ar está em 90%.
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1: 12 horas 54 minutos. 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A última notícia, Sobradinho. As fortes chuvas dessa terça-feira interromperam o trânsito em diferentes pontos da região Centro-Serra. Entre as localidades mais afetadas está Baixo Passa Sete, no interior do município de Passa Sete, onde todas as pontes ficaram submersas. Devido à dificuldade de deslocamento dos veículos do transporte escolar, as aulas no município foram canceladas nesta quarta-feira. A creche e a Escola Estadual Cristo Rei seguem com atendimento normal. Caso o tempo siga estável, as aulas devem ser retomadas nesta quinta-feira. A definição ocorre na tarde de hoje. De acordo com a responsável pela Defesa Civil no município, Lúcia de Moura, também em Lajeado Sobradinho, o trânsito está interrompido na altura da passagem provisória. No trecho entre Costa do Rio e Serra Velha, houve a queda de barreira e a estrada também está interrompida. As equipes da Secretaria de Obras seguem trabalhando nesses locais. No município de Segredo, a água do arroio Serrinha encobriu a ponte de Serrinha do Pinhal na ERS 347, perto da divisa com Lagoão, e não há passagem, devido à grande quantidade de entulhos, como troncos e galhos de árvores. Para liberar o trânsito no local, será necessário retirar todo o material. Como a estrada está em obras de asfaltamento, a responsabilidade pelo trecho é do Dyer. Segundo moradores da localidade, o órgão informou que a empresa responsável pelas obras da rodovia já destinou a máquina alugada no município para executar o serviço. Com isso, o trânsito poderá ser liberado ainda na tarde de hoje. O trânsito também segue interrompido na estrada geral entre Segredo e Serrinha Velha, devido a danos na ponte nas proximidades da Escola Municipal Pedro Silveira. Desta forma, o acesso à Serrinha Velha só pode ser feito por Campo de Sobradinho Passa Sete. Já as cabeceiras da ponte de acesso a Tamanduá, levadas pelas águas, já foram recuperadas pela Secretaria de Obras e o trânsito está liberado no local. A Secretaria de Educação, Turismo e Cultura de Segredo destaca que o transporte escolar da rede municipal foi suspenso ontem e na manhã de hoje, devido às fortes chuvas e às condições das estradas no interior. No entanto, o transporte escolar será retomado normalmente na tarde de hoje. As aulas não foram interrompidas e as escolas permaneceram abertas para atender os alunos que conseguiram chegar às unidades de ensino. Nas EMEIs, o atendimento ocorreu normalmente. Equipes da Secretaria de Obras atuam na recuperação dos pontos mais críticos das estradas, a fim de permitir a retomada das rotas. Apenas o trajeto da localidade de Barra do Sapopema segue com alteração devido aos danos causados pelas fortes chuvas, com previsão de recuperação nos próximos dias. Em Sobradinho, em alguns pontos houve danos nas estradas do interior. O nível do Arroio Carijinho subiu bastante, mas não transbordou. No entanto, em linha Carijinho, no interior do município, a chamada Ponte do Zanella está submersa, interrompendo a passagem de veículos. Já na ERS 347, entre Sobradinho e Segredo, a água encobriu totalmente a pista próxima à entrada para a linha Erval. Também no trecho Sobradinho Arroio do Tigre, houve o acúmulo de água na pista na RSC 481, principalmente nas proximidades do posto de combustíveis da Cotriel, entre outros pontos da rodovia. A estrada geral entre Ibarama e Agudo encontra-se interditada na altura do rio Corupá, em linha Boêmia, onde a passagem provisória foi novamente destruída pelas águas. Já o desvio entre Agudo e Dona Francisca foi bloqueado no começo da manhã de hoje. As chuvas alagaram parte do trecho, impossibilitando a passagem de veículos. Em Santa Cruz do Sul, a elevação do rio Pardinho levou à retirada de 12 famílias de suas casas. Ao todo, 48 pessoas estão abrigadas no pavilhão 3 do Parque da Oktoberfest, sendo 15 do bairro Dona Carlota e 33 da região dos Navegantes. Em Vera Cruz, cerca de 10 famílias deixaram suas residências e estão na casa de familiares. A situação segue sendo monitorada pela Secretaria de Desenvolvimento Social, sem necessidade de abertura de abrigo até o momento. Os rios Taquari e Caí ultrapassaram as cotas de inundação em municípios como Encantado, Estrela, Lajeado, Mussum e São Sebastião do Caí. Também houve moradores desalojados em Ibiraiaras e Marau, no norte do estado, e famílias deixaram suas casas por precaução em diferentes cidades. Até a noite de ontem, 73 municípios haviam informado danos à defesa civil devido às chuvas. Em Cachoeira do Sul, o rio Jacuí apresentou elevação chegando na manhã desta quarta-feira a 19,45 metros na Ponte do Fandango. Enquanto em Candelária, a previsão é de elevação gradual do nível do rio Pardo, em razão do grande volume de chuva nas cabeceiras da bacia. Apesar disso, não há previsão de que o rio Pardo atinja a cota de inundação, descartando assim, neste momento, o risco de enchentes no município. 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

Bora, turma! Salve, salve, galerinha do bem! Só vem com a gente! 1:07, 1:07, boa tarde pra você, boa tarde pra você que tá na sintonia aí. Quarta-feira, meiuca da semana, 22 de julho de 2026. Eu sou Aristela Orlandi, a partir de agora a gente vai seguindo juntos por aqui até as 16 horas. Levando muita música boa, já aproveita, já pede a tua aí, manda boa que a gente vai trazendo aí até as 16 horas. Participa daí então, 51-3742-1090, nosso WhatsApp. A parceria por aqui é da Vencal Calçados, a cada passo com você. 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Esses são os nossos parceiraços aqui, galera. Para começar então a nossa tarde de quarta-feira, começando assim, quarta-feira chuvosa, inclusive, chuvosa ainda, né? Uma garoa, mas segue instável aí o tempo ainda, segue a instabilidade. Vamos começando, depois do fim, Acústicos e Valvulados.

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E aí, galera, vem que tem música boa pra gente curtindo daí, belezinha então, belezinha, belezinha, belezinha. Vamos nessa, trazendo por aqui. Vamos conferir o que que a gente traz. Opa, vamos ver. Nosso queridíssimo Valídio e a turma aí da Cotriel, né? Não, Valídio, como é que vocês estão aí, galera? Tudo certo? Boa tarde aí, meus amigos. Manda uma música aí pra nós, YouTube Forever. Estamos sempre na escuta pros guris aí da Cotriel, pro Valério, Lili, Rafael, Preto e o nosso amigo, o Açucareiro. O que será, hein? O que será que é açucareiro, hein? Não sei. Será que gosta muito de doce? Ou tá sempre com os bracinhos assim, ó, na cintura? As mãos na cintura aí. Parece um açucareiro. Será que é isso? Acho que é isso. É isso, será válido. Um abração, turma. Tamo junto, então, meus queridos. YouTube, vamos que vamos. Dá-lhe pra não tomar-lhe. YouTube, beautiful day.

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Vamos de Simone Simaria com Zé Felipe. Vontade de morder.

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11: E aí, galera, vem que tem música boa pra você, vamos que vamos, sempre com a parceria. 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Tamo junto então, turma, trazendo mais recados aqui. Aquele bloquinho duplo aí pro nosso amigo Luiz Carlos em Campos Borges, na verdade em Júlio de Castilhos, né, Luiz Carlos? Tá em Júlio ainda, meu queridão. Aquele abraço, ótima tarde aí pra todo mundo. Segue a instabilidade, bom pra comer um bolinho frito, tomar um chimarrãozinho, um café e curtir aquele som bacana que a gente toca pra você. Abrindo o bloquinho então, Heart. All I wanna do is make love to you, Prince, Purple Rain. 17.2 a temperatura.

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0: Beleza, beleza, beleza pura. 2:24. 2:24. 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Esse bloco, galera, a gente vai abrindo com um merchan aí, aquele merchan pra Alma Nova.
1: Já a mãozinha pra cima, vem! 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
0: E aí, belezinha, belezinha? 2h32. Segue o som, segue a parceria da Pepe Calçados. 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
3: 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Nossos parceiraços por aqui, galera. Muito que bem, vamos trazendo agora nesse bloquinho, deixa eu conferindo por aqui. Muito bem, alusão aí então da Ângela, pra irmã Tuf, saudades eternas aí da Tuf, né, Ângela? Fazendo muita falta aí ela. Vamos trazendo então, vou trazer Four No Blondes, WhatsApp. Especial aí pra Tuf, com certeza ela está num lugar melhor do que a gente.

Aí, essa voz lindíssima da Linda Perry aí, do Final Blondes. 2h39. Alôzão aí pro nosso queridíssimo Alcemar. Ah, tá viajandão, hein, meu querido? Falei, né? Já aproveita e já faz uma oraçãozinha aí pra gente também, né? Tá em Aparecida, São Paulo. Abraço, meu querido. E sabadão, partiu Circuito Sesc, voltando pro Rio Grande do Sul, e vai dar pódio, né? E certeza que vai dar pódio. Ainda mais que tá em Aparecida, já fazendo aquela oração aí, vai dar pódio, meu amigo. Tempos modernos, vamos lá com Lulu Santos. E também nesse bloquinho, nossa, tô devendo bastante música aqui. Paulo, na Estrela Velha, como é que tá, meu queridão? Abraço, toca pra nós aí, Vento Ventania, claro. Renata Rosena no Albardão, já já vai saindo o som de vocês também. Seguidinha, que mais? Alôzão aí, toca os Beatles. Marilane, turma, abraço, minha querida. Os Beatles na sequência aí também. Vamos lá, então, esse bloquinho triplo aí. Lulu Santos, Tempos Modernos, Biquíni Cavadão e

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festa que tá, né? A internet hoje tá lenha, mas não vamos nem reclamar, porque com esse tempo, né? Ah, fácil não. Like não arrebentar nenhuma fibra aí, né? Ótica. Enfim, não vamos nem reclamar que tá lento. Pelo menos tem, né? Toda essa chuva aí, esses transtornos aí. Quem é que pediu aí? Ah, sim! Fala, meu amigo! Fernando Bulé, como é que tá, meu queridão? Fernando Bulé, toca meu amigo Pedro. Vou tocar o nosso amigo Pedro aí, tá? Não é só teu não, né? Vamos tocar o nosso amigo Pedro aí, então, pra ti. Valeu, queridão! Abraço! Tamo junto! Quem mais? Quem mais? Robson Vanzin. Que o Robson tá tomando hoje? Suquinho da confusão, né? Eu nunca vi, cara. É, todo dia é feriado aí, hein, Robson? Todo dia é feriado aí. Volume no talo, diz ele. Tá bom, então? E aquela gelada e o volume no talo curtindo a gente. Valeu, meu querido. Abraço. Obrigado pela companhia. Alôzão também. Limba Libório, como é que tá, meu queridão? Tudo certinho. 15 graus na Serra Gaúcha. 15 graus na Serra Gaúcha. Tá bom, então. O que, que tu pediu aí? Blonde Wind. Blonde Wind é do Bob Dylan, né? Bob Dylan, vamos trazendo na sequência, então, pra ti. Abraço, meu queridão.

0: Aí, e o Raulzito foi também pro nosso amigo Vili Carvalho, né, seu Vili? Curtiu aí o Raulzito, antes do Bob Dylan? Abração aí, 13h05, ó.
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0: passando aí pela RSC 153. 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Meu queridíssimo Luiz Antônio Feliciano, abraço. Que de abelha, então, fixação. Belezinha, vamos abrindo esse bloco, então, com que de abelha. Chove, a galera manda mensagem a rodo aí, né? Eita, tá todo mundo aí, de buenas. Como é que é? Veículo de gerente hoje, indo pra casa, passando por Barros Cassal, ó. É tu, Marcinho, ó. Ué, passando por Barros Cassal, já aproveita para ir na Cantina Batista, viu? Veículo diferente. A Dodge Ram, a Zaguri, rapaz do céu. Tá podendo, hein? Tá podendo, hein, meu querido? Na 97.13. Isso aí. É tu, né, Marcinho? Acho que é o Marcinho aí. Você não tá enganado, né? Só na Dodge Ram. Rapaz do céu. Tá poderoso hoje, hein, meu querido? Hoje tu tá podendo, né? Hoje não tem micha, né? Ei, beleza! Zaguri! Tá bom então. Quem pode, pode, né? Quem pode, pode. Quem não pode, se sacode, né, meu queridão? Vamos trazendo, então, pra te curtir aí, meu queridão. Vamos trazer aquele sonzinho aí, ó. Antes do que de abelha, Denis e Ana Castela.
1: Denis, eu falei pro meu pai que eu queria uma caminhonete que fizesse.
0: Mais ou menos assim, né, Marcinho?

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17: Muito que bem, 3 horas 31 minutos, 13h31, vamos que vamos, sempre com a parceria por aqui da LS Tractor, que produz no Brasil os tratores com a melhor tecnologia para a agricultura familiar. 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Meu queridíssimo amigo Altair tá na sintonia por aí, né não, Altair? Veio de Juí, acho que é, né, Altair? De Juí, tá na região aí, acho que é isso, né? Acho eu, né? Se eu não me engano, veio de Juí, né? Não, tá no segredo? O do segredo. Agora me confundi aí, Enfim, eu sei que o Altair tá na sintonia aí. Curte a 97.3, maravilha, meu querido. Já vamos trazer então aí pra ti um Zezé de Camargo e Luciano. Vamos abrir o bloquinho. Cadê essa do Zezé? Gente, eu tô procurando aqui. Deixa eu ver se tá com outro nome aqui. Zezé de Camargo. Ah, é só o Zezé de Camargo. Por que que não tá o Luciano? Por que será? Vamos conferir, será que é só do Zezé essa daí? Zezé de Camargo. Tá bom então. Se é só o Zezé que canta essa, o que que vamos fazer, né? Vamos trazer aqui o Zezé de Camargo. Mas gente, mas não tá aparecendo aqui. Vou fazer o seguinte, eu vou trazer primeiro então. Primeiro aí do Zezé de Camargo, enquanto a gente localiza aí, que tá dando BO aqui. Tá dando um BO aqui que não tá aparecendo, né? Não tá aparecendo no nosso player. Sei lá por quê que tá dando tilt. Uai. Uai. E nem... Nem a Laona Prado, que era pra estar aqui, também não tá aparecendo. Então é o seguinte, vamos... Antes de eu trazer esse bloquinho, vou tocar mais um intervalinho aqui. Vamos localizar esse som aí pra rodar nesse bloquinho, tá? Vamos lá, segura aí o tchan, turma. Segura, segura, segura, que eu já trago aí o sonzinho, ó.
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17: De vez em quando o PC dá um tilt aqui, né?
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17: agora sim, resolvidinho, atualizada a pasta, já tá no bloquinho, Zezé de Camargo e Luciano, e na sequência um Luiz Henrique Léo com aquele feat da Luana Prado. 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Vai lá, meu amigo Altair, curtir um Zezé de Camargo.

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belezinha, belezinha, belezinha. Salve, turma. Muito que bem, muito que bem. CL Reformas na sintonia, né, Cleiton? Como é que vocês estão aí, turma? Abração, manda um detonautas ele. Azagurizada, só na lida, hein? Terrinha, aquele abraço, meu amigo. Tamo junto também. Serrinha Velha na sintonia aí. Bora lá, então. Detonautas pra turma aí. Essa noite não.

Então, galera, então, 13h53, 13h53, bora pra saideira, bora para saideira, então, turma. 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Então, alôzão pra nega, como é que tá aí, nega? Chá comigo, um pagodinho a gente vai trazendo pra fechar aí o último bloquinho, né? Vamos lá, vamos lá. Pro Terrinha já mandei aquele alôzão. CL Reformas já foi também. Sabrina, acho que é a Sabrina Espumoso. Sabrina, como é que tá aí, minha querida?

já programando aí o sonzinho pra daqui a pouco. Pra daqui a pouco o Gilcemar aí. Tá bom, então. Já vamos deixar separadinho aqui, então. Quem mais tô devendo aqui? Aqui. Boa tarde, tudo bem? Quem? Lira! Beatriz Moura! É Lagoão, né, meus queridos? Tá, beleza, então. Belezinha, abração. Boa tarde, povo abençoado. Como é que é? A Vânia, Morro da Medianeira, na sintonia aí também. Aquele abraço, Vânia. Obrigado pela companhia aí. Vamos nessa, então. Trazendo o Raça Negra aí. O Raça Negra pra fechar.

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Olá, gente, muito boa tarde. Estamos aí chegando para você com mais uma edição, né? A programação das bandas aqui na Jacuí 97.3 FM. Estamos com 4 horas agora, mais 6 minutos. A hora certa aí para você, 4 com mais 6. Muito boa tarde para você. E se liga na programação das bandas na Jacuí 97.3 FM. 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

0: Vamos lá, chegando para você com uma nossa abertura musical do programa. Vamos começando atendendo pedido musical aqui. Deixa eu ver quem tá pedindo música. A Sassá tá ligada, curtindo a nossa programação, salvo engano, lá em Espumoso. É isso, Sassá? Vamos conferindo por aqui o teu pedido. Boa tarde, tudo bem?
1: Olá, boa tarde. Aqui é a Sabrina em Espumoso.
0: Tudo bem?
1: Gostaria de pedir uma música agora pro programa das bandinhas.
0: Uhum.
1: Pode ser com Alma Nova, Chuva Lembra Você. Obrigado, tchau, tchau.
0: A primeira do programa. Vamos trazer Banda Alma Nova. 4 e 8. 17.2 a temperatura em Sobradinho.
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Tudo bem, estamos aí de volta para você, 4 horas já com mais 23 minutos, 4 com 23 é a programação das bandas aqui na Jacuí 97.3 FM. A temperatura de 17 graus com um décimo. Evandro Trindade conosco por aqui. Nunca pediram para te assoprar, para limpar o cabo? Nunca te pediram isso aí? É, tem um colega nosso aí que botaram soprar cabo uma vez, né? Pra tirar a poeira dos cabos, né? Sabia dessa? Depois eu te conto. Coisa mais séria, os caras não são fáceis também, né, gente? Manda um abraço ao nosso amigo lá de Dona Francisca, acompanhando a nossa programação, né? Como é que tá, Cid? Tudo bom? Sidney Klug, Alascute, maravilha. Tá com pé que um leque pra ir na festa da Volksfest em Agudo no final de semana, né, Cid? Aquele abraço. Muito obrigado pelo carinho da audiência, sintonizado na frequência 97.3 FM. Estamos com o transmissor 100% agora de novo, né? Que maravilha que estamos chegando bem aí, né, seu Cid? Abraço. Obrigado aí pelo carinho da audiência. Quem mais está com a gente por aqui? O Diego Schlesser. Como é que estamos, Diego? O filho mais velho e mais querido, segundo ele, né? Sei também. Te entendo que a tua irmã e que o teu irmão aí, tá, Diego? Diz que é o filho mais querido do seu Darcilo Schlesser e a dona Gladys, viu? Aquele abraço. Obrigadão pelo carinho da audiência de vocês. Ele que está comemorando 39 anos. Faz uma semana já que está comemorando, né? Meu Deus do céu, abriram um barril de chope no início da semana e vão, é tipo festa de cigano, assim, né? Comemorando a semana toda, né? Deus o livre, imagina quando casar, né? Aquele abraço, Diego, obrigado pelo carinho da companhia. 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Na sequência, tá chegando...

Essa canção eu fiquei devendo ontem lá pro seu Jorge e a dona Inês Hermes em Linha Cereja, Rua do Tigre. Eu esqueci ontem, né? Na verdade, eu não esqueci, tá, Inês e Jorge? Não esqueci, não deu tempo mesmo ontem. Hoje, já programei porque vamos trazer os atuais aí pra vocês, tá certo? Abraço pra vocês aí em Linha Cereja, Rua do Tigre.

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2: Maravilha, 4 horas agora mais 30 minutos, 4:30 da tarde desta quarta, né? Hoje é quarta-feira, meio de semana já, né? Dia do sofazinho. É, dia do sofá hoje com um tempo desse, Deus o livre. Manda um abraço pessoal aí da Várzea Grande em Lagoa Bonita. Como é que estamos? Deus o livre, não precisa nem falar mais nada, ele sabe que é pra ele, né? Deus o livre. Maravilha, obrigadão pelo carinho da audiência. 17,1 a temperatura em Sobradinho, na região centro-serra do estado do Rio Grande do Sul. É a programação das bandas na Jacuí 97. 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Atrolas com 32, vamos chegando com mais uma que foi lançada durante esta semana. Tá chegando banda Porto do Som pra gente recordar esse grande sucesso do Raça Negra. E a banda Porto do Som regravou Deus Me Livre.
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Muito bem, estamos aí de volta para você, 4 horas com mais 39 minutos, 4 com 39, a programação das bandas na Jacuí 97.3 FM, 17 graus agora a temperatura. Para você, uma ótima tarde, brigadão pelo carinho da tua audiência, da tua companhia. Mandar um salve aqui pro nosso amigo Renato. Como é que tá, Renatão? Tudo certo? A Purimarama tá onde, filho? Tá dele que dele, ferro, é? É, então, Ele abraço, obrigado pelo carinho da audiência. Renato Soares, acompanhando a nossa programação, né? Soares dos Santos, é isso, Renato? Eu fiquei na dúvida, Tete. Abraço, brigadão pelo carinho da audiência. Beleza? Não, tá certo. Vamos vendo por aqui, deixa eu atualizar que daqui a pouco vamos ter música nova para mostrar para vocês, né? Enquanto eu faço o comercial aqui, vamos atualizar essa pasta das bandas aqui e vamos trazendo música nova da banda San Marino. A página virou, hã? Mas que retalo, Renato. Ferro e ferro. Ferragem e ferragem, né, filho? Então, tá, beleza. Maravilha. É o que tem pra fazer, né? Os amigos pedreiros, nosso abraço. Pessoal aí com essa chuvarada, com esse tempo aí. É gente que, né, que se organiza, né? Que tem essa possibilidade de se organizar e trabalhar fazendo, já adiantando as ferragens. É o que tem pra fazer com o tempo desse aí, né, Renato? É. Acredito que muitos estão, quem não tem serviço dentro de casa, dali a pouco, né? Aí tem que ir se moldando conforme o tempo vai deixando trabalhar, né? O pessoal que trabalha aí com construção, né? Ele abraço. 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É a programação. 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Atualizou a pastinha aqui? Atualizou. Vamos trazer então a nova canção por aqui. San Marino. A banda San Marino, na voz dos Cris. Na voz dos Cris, isso mesmo, né? O Cris ex-Pérola Negra e o Cris ex-Destaque Nacional. São os novos vocalistas da banda San Marino do município de Santa Rosa. E a gente traz na sequência, a página virou, é lançamento, é música nova da San Marino.

Aí a nova canção de trabalho da banda San Marino do município de Santa Rosa, A Página Virou, canção que será lançada na sexta-feira, dia 24. Nós temos autorização para trazer em primeira mão para você já a nova canção de trabalho da banda San Marino, a do município de Santa Rosa, Rio Grande do Sul, linda canção, na voz dos Cris, isso mesmo, o Cris Haneker e o Cris Carvalho, os vocalistas, os novos vocalistas da banda San Marino de Santa Rosa, né? Pessoal de Campestre, Lago Mudas, como é que estamos por aí? Abraço, obrigado pelo carinho da audiência também. Estamos conectados por aqui. Quem mais? Essa chuvarada atrapalhou um pouco nossas conexões, mas estamos aí, quase virando sapo. Deixa eu ver aqui. É o recado do Osmar. Tudo certo, Osmar? Aquele abraço. Obrigado pelo carinho da audiência lá em Caxias do Sul. Boa tarde, Romária Janete. Gostaria de ouvir os atuais. Esta noite vou te dar um presente de amor. Essa aí tu quer, Romário? Tu tá com coisinha, né, seu Romário? Aquele abraço, obrigado pela participação. Vamos trazer o presente de amor dos atuais daqui a pouquinho mais. Final feliz. Antes tem essa daqui do Rainha Musical, ó. Depois que você matar o meu coração, tá chegando essa aqui de bailão.

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10: Maravilha, de volta, 7 faltando para 5. 7 para 5 é o TBT das Bandas agora. Vamos recordar duas grandes canções. Faz tempo que a gente não roda por aqui, né? 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Vamos para o TBT de hoje, trazendo a canção que foi solicitada aqui, inclusive, pelo nosso amigo ouvinte, o Romário e a Janete, que estão aí acompanhando a nossa programação. Eles querem ouvir Os Reis do Baile, canção que foi lançada no ano de 2002, como parte do álbum Reis do Baile, volume 30. A canção também conta com uma versão gravada em parceria com a cantora Sônia Areco. Bom, eu tô falando da música Presente de Amor, da banda Os Atuais, que chega na sequência da nossa programação. É o TBT das Bandas de hoje.

Aí o TVT das bandas trazendo a canção dos atuais, Presente de Amor. Essa foi a primeira do espaço do quadro TBT das bandas. Vamos trazer mais uma. Essa aqui foi gravada no ano de 2004, marcando a estreia do primeiro CD da banda. Na época, a banda tinha sede no município de Lajeado, né? A canção, que é de autoria do Cleiton Borges, por muitos anos fez sucesso no musical JM, ele que escreveu essa canção. E a banda Arte Livre regravou em 2004. Primeiro baile tá chegando.

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5: Olha só, já estamos com 5 horas mais 18 minutos, 5 e 18. 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Cadê o recado do Apollo? 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No dia 16 de agosto, Apollo Bebidas vai estar na tradicional festa da comunidade São Roque e Ibarama. 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Abraço, pessoal da banda Expresso do Luar, lá do Lagoão. Quando mais, deixa eu ver aqui, eventos que Apollo Bebidas estará atendendo. Antes, agora domingo, agora, na verdade, agora domingo, dia 26, o Grupo de Trabalhadoras Rurais Nova Esperança e a Comunidade Evangélica de Lagoa Bonita do Sul promovem a sua tradicional festa. 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E no dia, deixa eu ver aqui, a festa lá do Cerro Preto em Ibarama, né? 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A comunidade Santa Lúcia de Cerro Preto em Ibarama convida você e sua família para a tradicional festa em homenagem ao padroeiro São Roque no dia 23 de agosto. 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Música.

Estamos trazendo Banda Destaque Nacional e daqui a pouquinho nós voltamos para o encerramento já da nossa programação. Tentativa de se apaixonar. É, lá no começo do namoro, a gente vai tentando se apaixonar. Todo dia, né? Vamos escutar isso aqui do Destaque, ó.

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8: Muito bem, 5 horas agora, mais 26 minutos, em 5h26. 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Seu Neldo Maia, aquele abraço, não consegui entender a música que o senhor quer ouvir aqui, seu Neldo, acho que o corretor não colaborou aqui, o corretor, acho que rateou, né? Não consegui, consegui entender que é uma música dos atuais, mas não consegui entender o nome da música, tá? Vamos deixar para amanhã aí, não vai dar mais tempo, tá bom? Seu Neldo Maia, quem mais está deixando o recado por aqui? Deixa eu ver aqui, uma música, quero participar do Pique da Jacuí. A Jaciane Demome de Barama, filha do Darcy. Como é que tá, seu Darcy Demome? Mandar um salve também aqui pro Nico, que trabalha aqui em Sobradinho, que é o irmão da Jaciane, né? E tá deixando um abraço pro marido Henrique e pra filha Alana. Aquele abraço, obrigado pela participação de vocês aí. Quem mais está deixando recado? Seu Rosmar Kretzmann, em Vale do Sol, também está acompanhando a nossa programação. Ele disse que em Vale do Sol choveu tanto, mas tanto. Ele que tem um tambo de leite lá, né? Diz que 87% de água no leite, de tanto que choveu, né? Ai, ai, ai, ai, ai. Perdi o caminho. Aquele abraço, seu Rosmar. Obrigado pelo carinho da audiência sempre lá em Vale do Sol, né? Esse é figuraço. Quem mais está deixando o seu recado por aqui? Nosso amigo Pelé, lá em Linhoá, Ibarama, também está ligado, curtindo a programação. Vem chegando aí na sequência, Pablo Cardoso, com o seu Limpa Banco. Na programação da Jacuí 97. Vamos fechando aí o nosso programa de hoje, trazendo para você Banda Brilha Som, gelada ou quente. Abraço, até amanhã.

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3: 5 horas, 38 minutos.

0: Você segue ligado ao som das YD 643, Rádio Jacuí FM, centro de Sobradinho, Rio Grande do Sul, finalzinho de tarde de quarta-feira, vamos de limpa banco.
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Legal chá no redor das cadeiras por aí, com nosso baile gaúcho, nosso baile campeiro vai começando por aqui, né? Seu finalzito de tarde. Vamos que vamos por aqui até as 19 horas, o melhor da música gaúcha, o melhor da música campina. Vai lá, vem ter o finalzito da tarde, início dessa noitada também. Pablo Cardoso por aqui, te fazendo companhia então, até as 7 horas, tá vendo? Até as 19 horas aí. São aquelas gaúchas que quem não dança fica se coçando de vontade nos cantos, né, tchê? 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Você que tá por casa tomando um bom chimarrão, você que tá na lida, você que tá no trecho, levando a jacuí de carona junto de você. Vamos que vamos por aqui, né? A partir de agora tá no ar o meu, seu, nosso limpa-banco da jacuí.

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3: Agachada de volta por aqui, seu Limpa Banco, finalzinho da sua tarde, vamos que vamos até as 19 horas aí, melhor da música gaúcha, melhor da música campeira, pra embalar bem aí, você que tá tomando bom chimarrão, você que tá no trecho. Só as galdérias do nosso Rio Grande. 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Você que tá por casa tomando um bom mate aí, sintonizado com a gente aqui na Jacuí FM, vamos que vamos, né? Trazendo a boa música gaúcha, a boa música campeira, aqui no meio, no nosso limpa-banco da Jacuí.

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Boa tarde, você que nos acompanha nesse final de tarde de quarta-feira, na hora da Ave Maria. Nessa quarta, queremos rezar pedindo a proteção dos acidentes nas idas e vindas do teu trabalho. Que Maria passe na frente, conduzindo o teu veículo de transporte e de todos que pelas ruas e estradas estão neste momento. O anjo do Senhor anunciou a Maria e ela concebeu do Espírito Santo. Ave Maria, cheia de graça, o Senhor é convosco. Bendita sois vós entre as mulheres e bendito é o fruto do vosso ventre, Jesus. Santa Maria, Mãe de Deus, rogai por nós, pecadores, agora e na hora de nossa morte. Amém. Eis a serva do Senhor. Faça-se em mim, segundo a vossa palavra. Ave Maria, cheia de graça, o Senhor é convosco. Bendita sois vós entre as mulheres, e bendito é o fruto do vosso ventre, Jesus. Santa Maria, Mãe de Deus, rogai por nós, pecadores, agora e na hora de nossa morte. Amém. E o Verbo divino se encarnou e habitou no meio de nós. Ave Maria, cheia de graça, o Senhor é convosco. Bendita sois vós entre as mulheres, e bendito é o fruto do vosso ventre, Jesus. Santa Maria, Mãe de Deus, rogai por nós, pecadores, agora e na hora de nossa morte. Amém. Rogai por nós, Santa Mãe de Deus, para que sejamos dignos das promessas de Cristo. Oremos, concluindo o Ângelus, esta oração do final de tarde. Infundi, Senhor, como vos pedimos, a vossa graça nas nossas almas, para que nós, que pela anunciação do anjo, conhecemos a encarnação de Cristo, vosso Filho, pela sua paixão e morte na cruz, sejamos conduzidos à glória da ressurreição. Por nosso Senhor Jesus Cristo, vosso Filho, que é Deus convosco, na unidade do Espírito Santo. Tenha você um ótimo final de tarde, um bom descanso e que Maria interceda por ti. Em nome do Pai, do Filho e do Espírito Santo.

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11: 6 horas e 9 minutos.
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É, temos de volta por aqui, né? Seu Limpa Banco, final da sua tarde. Vamos que vamos até as 19 horas por aqui, até as 7 horas da tardinha. Melhor da música gaúcha, melhor da música campeira, pra embalar bem no finalzinho da tarde, início da noitada que vamos iniciando também. 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Vamos que vamos por aqui, tia. Você que tá por casa tomando um bom chimarrão, mateando com a gente, final dessa tarde, né? Você que tá no trecho, na Zona Carona. Vamos que vamos até às 19 horas, só com as galdérias do nosso Rio Grande.

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6: 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Vamos cantar uma vaneira velha de respeito, de fundamento?
7: Só se for agora, Alberto Friso.
6: Então é.

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0: Vamos que vamos por aqui, já na sua noite, né, tchê? Melhor da música gaúcha, melhor da música campeira, até às 19 horas por aqui, certamente, tá bom? 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Vamos que vamos por aqui, tchê. Já temos quase se encaminhando para a Rapa do Tacho, para a finaleira do Limpa Banco, né? Então vamos trazendo mais boa música, música campeira, música boa aqui na 97.3.

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6: 6 horas e 53 minutos.
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de volta por aqui, já na finaleira, né, na rapa do tacho. 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Obrigado pela sua sintonia, pela sua audiência. Logo mais está chegando o Ravoz do Brasil por aí, tá bom? Retornamos amanhã no seu Limpa Banco. A todos vocês, uma feliz e abençoada noite, aquele abraço e até mais.

0: Em Brasília, 19 horas.
1: Está no ar a Voz do Brasil. As notícias do governo federal que movimentaram o país no dia de hoje.
2: Olá, boa noite.
0: Boa noite para você que nos acompanha em todo o país.
2: Quarta-feira, 22 de julho de 2026.
0: E vamos aos destaques do dia.
2: Ampliado plano de apoio a empresas exportadoras afetadas pelas tarifas impostas pelos Estados Unidos.
0: Nova fase contará com 18 bilhões e 500 milhões de reais em linhas de financiamento para setores estratégicos. Gabriela Noronha.
3: Os recursos vão apoiar, por exemplo, empresas que querem manter suas operações enquanto reorganizam as vendas ou servir para a compra de máquinas e investimentos produtivos.
2: Violência contra a mulher. Brasil registra queda no número de feminicídios no primeiro semestre do ano.
0: Os dados foram divulgados pelo Ministério da Justiça e Segurança Pública, Márcia Fernandes.
4: O Brasil registrou 741 casos de feminicídio no primeiro semestre, uma redução de 2,5% em comparação ao mesmo período de 2025.
2: E hoje a Voz do Brasil completa 91 anos.
0: E vamos saber um pouco mais sobre a história do programa e a importância dele para os ouvintes.
5: Traz a informação precisa, sem distorção.
6: A gente traz uma referência afetiva no jornalismo brasileiro.
7: Falou na Voz do Brasil, pra nós tá falado.
2: Hoje, na apresentação da Voz do Brasil, eu, Luciana Vasconcelos e Nazi Brum.
0: E acompanhe a gente ao vivo, acesse radiogov.abc.com.br ou o canal Gov na sua TV aberta.
2: Uma nova fase do Plano Brasil Soberano terá 18 bilhões e meio de reais em linhas de financiamento para atender empresas afetadas pelas tarifas aplicadas pelos Estados Unidos em suas exportações.
0: A medida também inclui empresas prejudicadas por conflitos internacionais, especialmente em países do Golfo Pérsico.
2: Entre os principais setores estão madeira, carvão, máquinas e equipamentos elétricos, cerâmicas, plásticos, calçados, papel e açúcar.
3: Com a assinatura da medida provisória, a sanção da lei que criou o programa Brasil Soberano, 18 bilhões e 500 milhões de reais serão liberados por meio de novas linhas de crédito. Segundo o ministro do Planejamento e Orçamento, Bruno Moretti, os setores atendidos foram divididos em três grupos.
8: Os afetados pelas tarifas comerciais, setores industriais estratégicos, como de químico, farmacêutico, setor automotivo, minerais críticos, fertilizantes e, por fim, um grupo de empresas afetadas pelas exportações para o Golfo Pérsico.
3: Do total previsto, 13 bilhões e 500 milhões virão do Tesouro Nacional e 5 bilhões serão aportados pelo Banco Nacional de Desenvolvimento Econômico e Social. O ministro da Fazenda, Dario Durigan, explica que os créditos serão liberados gradualmente pelo BNDES.
9: A gente está usando recursos que já foram mobilizados para o BNDES, em especial, por exemplo, no Brasil Soberano 1, e que não foram utilizados então. Nós vamos atendendo à medida em que a necessidade aparecer, avaliando a necessidade de maneira bastante pontual e proporcional.
3: Os recursos poderão ser utilizados em 6 linhas de crédito com juros entre 3% e 9,8% ao ano e vão apoiar, por exemplo, empresas que querem manter suas operações enquanto reorganizam as vendas ou servir para a compra de máquinas e investimentos produtivos. O ministro do Desenvolvimento, Indústria, Comércio e Serviços, Márcio Elias Rosa, destacou que o programa atende a uma reivindicação apresentada por 22 setores produtivos.
10: Uma reivindicação de todos os setores, para que nós tivéssemos essa linha de crédito, acesso a essa linha, capaz de aplacar um pouco. Nós vamos continuar lá no MDIC, dialogando com o setor privado, com todos os setores atingidos e não atingidos.
3: A tarifa adicional de 25% dos Estados Unidos sobre parte dos produtos brasileiros exportados ao país entrou em vigor nesta quarta-feira. A medida atinge itens como etanol, máquinas agrícolas, açúcar orgânico, calçados, vestuário, papel, máquinas elétricas e produtos. produtos de aço. A sobretaxa será cobrada dos importadores americanos no momento em que os produtos brasileiros entrarem nos Estados Unidos. Reportagem Gabriela Noronha.
0: E o Ministério da Pesca e Aquicultura informou que determinados tipos de peixes e crustáceos ficaram de fora da lista dos setores atingidos pela tarifa de 25% imposta pelos Estados Unidos aos produtos brasileiros.
2: Entre eles estão a tilápia fresca ou refrigerada, albacora bandolim e lagosta congelada.
0: Estão na lista de itens sujeitos à nova tarifa o filé de tilápia congelado e lagostas vivas, frescas ou refrigeradas.
2: A relação completa dos produtos está disponível em gov.br/mpa.
0: O Brasil registra 741 casos de feminicídio no primeiro semestre deste ano, uma redução de 2,5% em relação ao mesmo período do ano passado.
2: Os resultados foram divulgados hoje pelos Ministérios da Justiça e Segurança Pública e o das Mulheres.
4: Os dados são referentes ao período de janeiro a junho deste ano. O Brasil registrou 741 casos de feminicídio no primeiro semestre, uma redução de 2,5% em comparação ao mesmo período de 2025. Os indicadores são do Monitoramento Nacional da Violência contra a Mulher, elaborado com base no Sistema Nacional de Informações de Segurança Pública. Na divisão por regiões, o Norte teve o maior índice de queda, com 20%, seguido do Nordeste, com 19,9%. A gerente do projeto Mulher Segura, Fernanda Antonucci, ressalta a importância do acompanhamento constante desses índices estatísticos.
11: A redução de 2,5% dos casos de feminicídio demonstra que o enfrentamento à violência contra a mulher exige ações coordenadas, integradas entre os entes federativos e as instituições responsáveis pela proteção das mulheres.
4: O levantamento também contabilizou 20.441 prisões entre fevereiro e julho. Desse total, mais de 16 mil foram feitas em flagrante e mais de 4 mil por mandados judiciais. O monitoramento indicou que foram realizados mais de 92 mil atendimentos a vítimas e o acompanhamento de 55 mil medidas protetivas em todo o país. De acordo com Fernanda Antonucci, gerente do projeto Mulher Segura, o resultado mostra a relevância do acompanhamento dos indicadores.
11: Recebemos esse resultado com responsabilidade. Cada feminicídio evitado representa uma vida preservada, uma família protegida e uma mulher que pôde continuar sua trajetória com segurança e dignidade.
4: Os dados completos do Monitoramento Nacional da Violência contra a Mulher estão disponíveis nos canais oficiais do Ministério da Justiça e Segurança Pública e do Ministério das Mulheres. Com reportagem de Edinaldo Júnior, Márcia Fernandes, para a Voz do Brasil.
0: Vale lembrar que o Ligue 180 é o principal canal de denúncias e acolhimento em casos de violência contra a mulher.
2: A ligação é gratuita e o serviço funciona 24 horas por dia, todos os dias da semana.
0: Além do atendimento por telefone, o canal também recebe mensagens pelo WhatsApp no número 61 96100 0180.
2: O preço do tomate caiu 15,85% nas principais centrais de abastecimento, as CEASAs, no país no mês de junho.
0: É o que mostra o sétimo boletim Hortigranjeiro, divulgado hoje pela Companhia Nacional de Abastecimento, a Conab.
2: De acordo com o levantamento, o quilo do produto foi comercializado em média por R$ 5,59 no atacado.
0: Além do tomate, a melancia, a laranja e a maçã também ficaram mais baratas.
2: Segundo a Conab, a redução dos preços é reflexo do aumento da oferta e da menor demanda por algumas frutas no período analisado, como explica a analista de mercado da companhia, Flávia Starling.
12: Em relação aos preços das principais frutas, a laranja apresentou uma desvalorização de 13,20%. Já a maçã, o que aconteceu? Houve a finalização da colheita tanto da variedade Fuji quanto da variedade Gala, aumentando a oferta e com isso os preços também reduziram em consequência. Já a melancia, dentre as frutas, foi a que apresentou a maior desvalorização. Houve queda tanto nos preços quanto na comercialização. Todas as frutas apresentaram desvalorização nas suas cotações da média mensal ponderada, com exceção da banana. A banana, ela apresentou incremento de 2,10% devido à menor oferta.
0: Hoje a Voz do Brasil completa 91 anos.
2: Já mudou de nome, de formato e até de horário, mas o compromisso com o cidadão permanece.
0: Aqui pelas ondas do rádio e atualmente também por meio de outras plataformas, é possível saber sobre as principais políticas públicas e serviços do governo.
2: Como sempre, foi ao longo dessas mais de 9 décadas.
13: Em 22 de julho de 1935, foi ao ar pela primeira vez o programa de rádio mais antigo do país. Estreou durante a presidência de Getúlio Vargas para divulgar os principais atos do governo.
14: Na Rede Brasileira de Rádio Difusão, a Voz do Brasil.
13: Ao longo dos anos, o programa passou a contar também com notícias do Poder Legislativo, do Judiciário e uma pequena participação do Tribunal de Contas da União. Mudou o nome, o formato, mas a missão permaneceu a mesma ao longo desses 91 anos. Levar informações oficiais aos brasileiros de todos os cantos do país.
15: O excelentíssimo senhor presidente da República, Tancredo de Almeida Neves, faleceu essa noite.
16: O Brasil tem uma nova Constituição. O
17: presidente Fernando Henrique condecora aos pentacampeões.
13: No sul do Brasil, o pescador Márcio Prudêncio Constantino, de Balneário Rincão, em Santa Catarina, está sempre sintonizado.
18: Traz a informação precisa, sem distorção, sem fake news, traz as informações mais relevantes para o cidadão brasileiro que tem acessibilidade em qualquer local, que a gente aqui do sul às vezes não sabe o que está acontecendo no norte. As atualizações de programas, o que vai acontecer, programas sociais, ele abrange tudo, então quem escuta ali sabe que o que está acontecendo é realmente para mim é sem igual.
13: Um dos principais objetivos da Voz do Brasil é fazer com que os cidadãos conheçam os serviços públicos a que eles têm direito, não importa o local onde moram ou sua condição de vida, como no caso do pescador Márcio Constantino.
18: É ali que vai saber, não só dos pescadores, que é a minha modalidade, mas de toda a categoria. É muita informação que é noticiada e às vezes as pessoas, por falta dessa informação, não vão nem procurar os seus benefícios, seus direitos. Normalmente a gente já escuta de primeira mão na Voz do Brasil e depois é só ir de atrás, aqui que a gente já está bem informado, né?

0: Voz do Brasil chega onde você estiver.
1: Ao longo dessas décadas, o programa se modernizou e hoje é multiplataforma. Está disponível também na internet em tempo real e nas redes sociais. Mas o rádio continua sendo a marca registrada do programa e está entre as memórias mais saudosas da agricultora familiar Maria Santos Almeida, de 57 anos.
2: A gente se criou ouvindo a Voz do Brasil, porque a gente tinha somente o rádio, nem televisão a gente não tinha. Então, no horário da tardinha, a gente tinha o compromisso de ficar inteirado com aquelas notícias que se passava e que a gente, então, ficava sabendo somente pelo programa, pela Voz do Brasil. Atualização sobre saúde, sobre política, sobre programas sociais, que a gente na época até nem entendia.
1: Maria Almeida não só passou a entender dos programas sociais, como tornou-se beneficiária. Foi pelas ondas do rádio que ela soube, por exemplo, do Programa Nacional de Fortalecimento da Agricultura Familiar, o PRONAF.
2: Desde bem antes de eu me aposentar, de 20 e poucos anos, impacta bastante a gente e todos os agricultores, e ele nos dá a certeza de que aquilo ali foi atualizado, falou na Voz do Brasil, para nós está falado.
1: Na outra ponta do país, em Oeiras, no Pará, o jornalista Cristivan Alves tem uma relação com a Voz do Brasil que é também afetiva.
3: Desde a infância, no meu território quilombola, a gente ouve a Voz do Brasil, né? Isso no período quando a gente era criança e vem atravessando a nossa geração todinha, né? Eu, como um comunicador quilombola aqui da Amazônia, a gente traz uma referência afetiva, né, no jornalismo brasileiro quando se fala em Voz do Brasil, né?
1: Depois de quase 60 anos de obrigatoriedade da transmissão às 19 horas, em 2018, o horário de veiculação da Voz do Brasil ganhou flexibilidade. O programa continua sendo transmitido ao vivo às 19 horas, mas as emissoras têm liberdade para iniciar a transmissão até às 21 horas. Independente disso, ao toque da trilha, todo brasileiro, em todos os cantos do país, já sabe o que vem na sequência. Reportagem Natália Koslik.
4: Por causa dos riscos de incêndios florestais durante o período de estiagem, o IBAMA orienta propriedades rurais para prevenir o fogo.
5: E alerta para as multas e interdições em caso de descumprimento de medidas de combate aos incêndios.
6: Com a chegada do período de estiagem, aumenta o risco de incêndios florestais em diversas regiões do país. A prevenção é uma das principais formas de reduzir a ocorrência e a propagação do fogo. O IBAMA publicou editais de notificação preventiva destinados a proprietários de imóveis rurais localizados em áreas de maior vulnerabilidade. O presidente do IBAMA, Jair Schmidt, explica qual o objetivo do edital.
7: Como é que o IBAMA faz isso? E faz uma notificação para essas propriedades para que elas adotem medidas

0: Índio. O presidente Jair Schmidt destaca que durante o período seco, medidas preventivas ajudam a reduzir o risco de incêndios florestais. A prevenção depende da atuação dos órgãos ambientais, dos proprietários rurais e da população. E a adoção antecipada dessas medidas contribui para proteger pessoas, propriedades e o meio ambiente.
1: O IBAMA notificou 11.805 propriedades rurais no Pantanal, na Amazônia e no Cerrado, se ocorreu alguma queima naquele local. Se não houver autorização, essas áreas elas podem sofrer fiscalização e as pessoas serem multadas, serem autuadas, serem área embargada ou algum equipamento material também apreendido.
0: O monitoramento também utiliza imagens de satélite e sistemas de sensoriamento remoto para identificar focos de calor, acompanhar áreas de risco e apoiar as ações de fiscalização. Reportagem Pablo Mundim.
2: E a fumaça dos incêndios florestais pode afetar a saúde, especialmente em períodos de piora da qualidade do ar.
3: Para orientar a população, o Ministério da Saúde disponibiliza documento com alerta e recomendações para a população em caso de queimadas e incêndios florestais.
2: Entre as principais recomendações estão acompanhar as previsões meteorológicas e os alertas oficiais sobre queimadas e qualidade do ar, além de beber água regularmente para manter as vias respiratórias hidratadas.
3: Também é importante evitar atividades físicas e esforços intensos ao ar livre quando a qualidade do ar estiver comprometida e priorizar a permanência em ambientes internos e protegidos da fumaça.
2: O documento pode ser encontrado em gov.br/saúde.
3: Sabonete, shampoo, cremes para cabelos ou para pele. Todos esses produtos atraem a atenção do consumidor.
2: Mas na hora de comprar, é preciso ficar atento ao selo da Anvisa, que é responsável por regulamentar os cosméticos.
3: Para garantir a segurança de quem compra, a agência atualiza substâncias que podem ser utilizadas nesses produtos.
4: Eles fazem parte do cotidiano, mas em alguns casos podem se tornar vilões da saúde. Os produtos de higiene pessoal, cosméticos e perfumes comercializados no país são regulamentados e fiscalizados pela Agência Nacional de Vigilância Sanitária, que acabou de atualizar as listas de substâncias restritas e proibidas na fabricação desses itens. O gerente-geral de cosméticos e saneantes da Anvisa, Bruno Rios, explica que essa lista está sempre passando por atualizações.
5: Tanto de proibitivos quanto de restritivos, ela é uma lista viva. Então a gente está sempre acompanhando novos estudos, novas evidências científicas, novos modelos regulatórios. Então, sempre quando há novos estudos, a gente corre atrás para poder fazer uma nova avaliação daquela substância para ver se de fato ela ainda é uma substância segura e que ela ainda pode ser utilizada nos cosméticos que serão oferecidos para a população.
4: Entre os problemas que podem ser ocasionados pelo uso de produtos irregulares estão as alergias e dermatites de contato. Para evitar reações adversas, é importante observar se o produto tem um registro na Agência Nacional de Vigilância Sanitária, além das condições em que ele é armazenado e vendido. Como explica a médica dermatologista e primeira secretária da Sociedade Brasileira de Dermatologia, Rosana Lazzarini.
6: Se você está comprando um produto numa farmácia ou numa loja e ele está exposto ao sol, a chance de ter a transformação de alguma substância dentro desse cosmético e ela se tornar um alérgeno aumenta. Então, eu acho que são cuidados também que têm que ser tomados, né? Observar a procedência, está aprovado pela Anvisa, observar se como que foi armazenado esse produto.
4: As substâncias que se tornaram restritas só poderão estar presentes na fórmula dos cosméticos e produtos de higiene pessoal em condições e limites explícitos. Já os itens proibidos deverão ser banidos desse mercado. As listas de substâncias restritas e proibidas estão disponíveis na página da Anvisa na internet, em gov.br/anvisa. No site, também é possível fazer denúncias sobre produtos comercializados que não tenham selo da Anvisa ou relatar reações adversas causadas por produtos regulamentados. Reportagem Luana Karen.
2: 22 de julho é o Dia Internacional do Trabalho Doméstico.
3: De acordo com dados do IBGE, são mais de 5 milhões de trabalhadores e trabalhadoras domésticas no país.
2: E você

0: sabia que o registro na carteira de trabalho e a garantia de salário mínimo são direitos obrigatórios no Brasil?
1: Saiba mais sobre as principais leis que regem a categoria e o que empregadores e funcionários devem fazer para assegurar contratos dentro da legislação.
2: O Brasil acumula 5,6 milhões de pessoas que atuam no trabalho doméstico remunerado, segundo dados da Pesquisa Nacional por Amostra de Domicílios Contínua, referentes ao quarto trimestre de 2025. O setor é amplamente feminino. 92% da categoria é composta por mulheres. Desse total, 68% são mulheres negras. O rendimento médio mensal das trabalhadoras domésticas ficou em R$ 1.335. Cerca de 76% das trabalhadoras não possuem carteira assinada e 65% não realizam contribuições para a Previdência Social. Para combater a informalidade e assegurar proteção social, os direitos dos empregados domésticos foram regulamentados, foi criado o Simples Doméstico, integrado ao portal E-Social. O cadastro na plataforma é uma obrigação do empregador. É ele quem deve emitir mensalmente a guia de recolhimento dos impostos e do Fundo de Garantia por Tempo de Serviço, o FGTS. O registro na carteira de trabalho é obrigatório desde o primeiro dia do contrato. Após um período de 12 meses, o empregado tem direito a 30 dias de férias remuneradas. No caso da trabalhadora gestante, ela tem direito a 120 dias de licença maternidade, sem prejuízo do emprego e do salário. Para cadastrar o funcionário ou tirar dúvidas sobre o cálculo de verbas, acesse esocial.gov.br ou consulte os canais de atendimento do Ministério do Trabalho e Emprego. Edinaldo Júnior para a Voz do Brasil.
0: Estão abertas até 6 de agosto as inscrições para cursos de formação de lideranças quilombolas e ciganas.
1: O objetivo é capacitar essas pessoas para atuarem na gestão territorial, no controle social e na execução de políticas públicas de igualdade racial.
0: Os cursos serão realizados em formato que combina atividades presenciais e práticas nos territórios.
1: Estão sendo ofertadas 70 vagas ao todo, com bolsas mensais de R$ 1.000 para os participantes selecionados.
0: As inscrições devem ser feitas pela internet e os editais podem ser encontrados no site gov.br/igualdade racial.
1: E essas foram as notícias do governo federal.
0: Uma realização da Secretaria de Comunicação Social da Presidência da República.
1: Com produção da Empresa Brasil de Comunicação.
0: Fique agora com o Minuto do TCU e em seguida as notícias do Poder Judiciário e do Congresso Nacional. Boa noite.
1: Boa noite e até amanhã.
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4: Minuto do TCU.
5: O Tribunal de Contas da União lançou um novo portal para ampliar a transparência sobre o uso da inteligência artificial no setor público. A plataforma mostra como o TCU utiliza essa tecnologia em auditorias, atividades internas e serviços prestados à sociedade. O site reúne informações sobre as ferramentas de inteligência artificial em uso, os resultados alcançados e as regras adotadas para garantir o uso responsável da tecnologia. Também apresenta medidas de segurança, governança e proteção de dados. O objetivo é compartilhar experiências, estimular boas práticas e apoiar outros órgãos públicos a usarem a tecnologia com transparência, ética e responsabilidade. O portal é aberto ao público e pode ser consultado por gestores, pesquisadores, estudantes e qualquer cidadão interessado. Saiba mais em tcu.gov.br.
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6: CNJ lança central de vagas e emprega lab no Rio Grande do Norte.
7: Eleições 2026. Material de campanha impresso para pleito majoritário também deve ser produzido em braille.
6: Justiça determina indenização ao filho de João Cândido.
7: Boa noite, eu sou Marcela Luiza.
6: E eu sou Walter Lima e conduzo esta edição em comemoração aos 91 anos da Voz do Brasil.
7: O Conselho Nacional de Justiça lançou no Rio Grande do Norte duas novas iniciativas do Plano Pena Justa para enfrentar a superlotação do sistema prisional.
6: As ações também buscam reduzir a reincidência criminal. Judite Aragão.
8: Uma das medidas anunciadas é a Central de Regulação de Vagas. O sistema organiza o ingresso de pessoas no sistema prisional de acordo com a capacidade de cada unidade e amplia o uso de alternativas penais quando possível. Outra iniciativa apresentada foi o Emprega Lab, espaço de articulação entre judiciário, executivo, setor produtivo e sociedade civil para ampliar oportunidades de qualificação profissional e emprego para pessoas privadas de liberdade e egressas do sistema prisional. No Rio Grande do Norte, o cenário evidencia a necessidade dessas medidas. Atualmente, o estado tem quase 7.900 pessoas presas para pouco mais de 5 mil vagas.
7: Pais não precisam esperar filha completar 18 anos para que ela mesma saque a indenização por danos morais recebida em razão do atraso de voo.
6: A decisão é do STJ, Fátima Uchoa.
9: Ao reformar acórdão do Tribunal de Justiça de São Paulo, a terceira turma do STJ considerou que não havia motivo que justificasse a retenção do dinheiro. Assim, por unanimidade, o colegiado seguiu o voto do relator ministro Humberto Martins, para quem o Tribunal Estadual contrariou o entendimento consolidado do STJ, no sentido de que os pais podem administrar os bens dos filhos menores, segundo o Código Civil, e em regra têm o direito de sacar valores de indenização destinados a eles.
7: Material de campanha impresso para a eleição majoritária também deve ser produzido em braille.
6: TSE divulga percentuais que servirão de base para a aplicação da regra. Estevão Furtado.
10: Nas eleições de 2026, a propaganda eleitoral impressa para cargos majoritários também deverá ser acessível às pessoas com deficiência visual. A regra determina que partidos, federações e candidaturas produzam material em braille de acordo com o percentual de eleitores com deficiência visual de cada localidade. Segundo a Justiça Eleitoral, o Brasil tem mais de 319 mil eleitoras e eleitores com deficiência visual. A medida busca ampliar a inclusão e garantir mais acessibilidade durante a campanha.
7: Engenheiro acusado injustamente de favorecer o filho obtém indenização.
6: Para a primeira turma do TST, a acusação foi infundada e atingiu a honra e a reputação do empregado. Mila Amaral.
11: A primeira turma do Tribunal Superior do Trabalho aumentou de 50 mil para 200 mil reais a indenização por danos morais a um engenheiro da Petrobras. Ele foi demitido por justa causa em 2015, acusado de favorecer a empresa do filho na escolha de softwares usado pela estatal. O TRT do Rio havia anulado a dispensa por falta de provas, mas manteve o valor baixo da reparação. No TST, o entendimento foi de que a empresa, além de não apresentar provas concretas, não garantiu também o direito de defesa, afetando a honra de um profissional com mais de 30 anos de carreira.
7: Justiça acolhe parcialmente parecer do MPF e determina indenização ao filho de João Cândido.
6: A União foi condenada a pagar 300 mil reais de indenização por danos morais. Vanessa Pereira.
12: Em 2024, a Marinha enviou um documento para a Câmara dos Deputados classificando a revolta da Chibata como uma, abre aspas, deplorável página da história nacional, fecha aspas, e desqualificando os participantes da revolta. Na sentença, a Justiça Federal no Rio de Janeiro reconheceu que as expressões utilizadas pela Força Naval extrapolaram o direito à manifestação institucional e causaram dano moral ao descendente direto de João Cândido, e condenou a União ao pagamento de 300 mil reais de indenização por danos morais.
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7: Uma boa noite.
6: E até amanhã.

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1: Eu sou Humberto Pinheiro e estes são os destaques de hoje do Jornal do Senado, que começa agora. Publicidade de apostas esportivas ganha alerta sobre os riscos do vício. Combate à violência doméstica avança com projetos aprovados na Comissão de Constituição e Justiça. Governo libera 547 milhões para ressarcir aposentados do INSS. Boa noite. As publicidades de empresas de apostas esportivas, as bets, passaram a exibir mensagens de alerta sobre os riscos do vício e das perdas financeiras. A medida busca informar os apostadores e incentivar o jogo responsável. Os avisos passam a fazer parte das regras para a divulgação das plataformas de apostas e têm como objetivo alertar a população sobre os possíveis impactos do jogo compulsivo. Repórter Rodrigo Rezende.
2: As publicidades de empresas de apostas, as chamadas bets, devem conter, a partir de agora, uma das seguintes frases. Ministério da Fazenda adverte: apostar faz você perder dinheiro. Ou, Ministério da Fazenda adverte: apostar pode causar dependência. Ou, Ministério da Fazenda adverte: aposta não é investimento. A iniciativa do governo quer atentar para os riscos do vício em apostas, como acontece no caso de medicamentos e cigarros. O senador Humberto Costa, do PT de Pernambuco, que já foi ministro da Saúde, alertou sobre o perigo imposto pela chamada ludopatia.
3: Já fizemos isso com o tabaco e avançamos muito. O Brasil diminuiu significativamente o número de fumantes. Passou da hora de fazer o mesmo em relação às apostas esportivas. Esse não é um debate ideológico. O vício não pergunta em quem alguém votou. O endividamento não distingue partidos.
2: As novas diretrizes do Ministério da Fazenda ainda proíbem que, durante a publicidade, aconteçam opiniões ou análises que induzam ou influenciem a realização de apostas.
1: Um projeto apresentado no Senado cria a cobrança social extrajudicial para facilitar a recuperação de dívidas de pequeno valor. A proposta busca oferecer uma alternativa mais simples e menos burocrática para a negociação de débitos. O objetivo é promover a inclusão financeira, estimular a regularização cadastral de cidadãos e empresas e reduzir a judicialização das cobranças. As informações com o repórter Douglas Castilho.
4: A proposta do senador Rogério Carvalho, do PT de Sergipe, prevê uma articulação com os cartórios de protesto, aqueles que o credor utiliza para cobrar dívidas sem ingressar na justiça, para promover soluções mais rápidas e menos burocráticas. A primeira e mais emergencial medida do texto determina o cancelamento automático de todas as dívidas que já tiveram sua exclusão autorizada nos últimos 10 anos, desde que atingidos os critérios previstos. Rogério Carvalho explicou o projeto e apresentou dados do alcance da proposta.
5: Facilita a negociação de dívidas de até meio salário mínimo com custos menores e sem burocracia. E mais, determina o cancelamento automático sem nenhum custo de registros de protestos pequenos que já tenham autorização de baixa há anos. Essa medida pode beneficiar 4 milhões e meio de famílias e mais de 1 milhão de pequenos empreendedores.
4: O alvo principal são as pequenas dívidas em atraso que geram restrições cadastrais desproporcionais, travando o acesso de cidadãos ao crédito, a financiamentos e muitas vezes dificultando a obtenção de emprego. O projeto aguarda encaminhamento para a comissão pertinente.
1: O governo federal editou uma medida provisória que libera mais recursos para ressarcir aposentados e pensionistas do INSS que sofreram descontos indevidos em seus benefícios. Para isso, foi aberto um crédito extraordinário de 547 milhões de reais. Os recursos serão usados para devolver os valores cobrados irregularmente dos segurados e garantir o pagamento dos ressarcimentos. A medida faz parte das ações do governo para reparar os prejuízos causados causados pelas fraudes identificadas no INSS. A reportagem é de Patrícia Oliveira.
6: A liberação dos recursos faz parte do processo de ressarcimento das vítimas do esquema investigado pela Polícia Federal na Operação Sem Desconto. Os recursos para a devolução vêm do orçamento da própria Seguridade Social. Para os senadores Alci Lucas, do PL do Distrito Federal, esses valores deveriam ser cobrados das entidades responsáveis pelos desvios. E lembrou que mais beneficiários ainda aguardam a devolução.
7: Tem muito mais gente que ainda não recebeu. As reclamações foram 6,6 milhões de contestações. Então faltou mais de 1 bilhão e 850 para devolver.
6: Para saber se você tem direito ao reembolso, acesse o portal ou o aplicativo Meu INSS. Faça login com seu CPF e senha da conta gov.br e confira se há lançamentos na opção extrato de pagamento. A devolução é liberada em até 15 dias úteis.
1: O senador Paulo Paim, do PT do Rio Grande do Sul, defendeu o fim da escala 6x1 e a redução da jornada para 40 horas semanais, sem redução salarial. O parlamentar afirmou que a medida pode aumentar a produtividade e citou dados da Organização para a Cooperação e Desenvolvimento Econômico, a OCDE, segundo os quais países com menor carga horária anual, como a Alemanha, Dinamarca e Países Baixos, registram maior produtividade por hora trabalhada. Segundo o senador, a redução da jornada pode melhorar a qualidade de vida, reduzir a rotatividade nas empresas e fortalecer a competitividade da economia.
8: No Brasil, a média supera a 1.600 horas anuais. Mesmo assim, esses países produzem muito mais riqueza por hora trabalhada do que nós, o que investem em tecnologia, inovação, qualificação profissional.
1: Já o senador Eduardo Girão, do Novo do Ceará, pediu que a proposta de fim da escala 6x1 seja amplamente debatida antes de ser votada pelo Congresso. O parlamentar afirmou que é necessário ouvir trabalhadores, empregadores e representantes dos diversos setores da economia para avaliar os impactos da medida sobre o emprego, a competitividade e os custos de serviços e produtos. Girão também questionou argumentos que a mudança aumentaria a produtividade e citou estimativas apresentadas por setores como transporte e a panificação, que apontam possíveis aumentos de custos caso a proposta entre em vigor.
9: Tem alguma coisa muito estranha, muito esquisita nisso tudo, e não é assim enfiar a goela abaixo. O pessoal que defende o fim da escala 6x1 dizer que vai aumentar a competitividade, vai aumentar a produtividade. Eu fico na pergunta, para quem?
1: A Comissão de Constituição e Justiça aprovou neste primeiro semestre um pacote com 7 projetos de lei voltados ao combate à violência doméstica e familiar e à ampliação da rede de proteção às mulheres e dependentes. As propostas alteram prazos de denúncia, criam cadastros de restrição, humanizam exames periciais e barram mecanismos de pressão institucional contra as vítimas. Mais detalhes com Bruno Lourenço.
10: Entre os projetos de lei aprovados na Comissão de Constituição e Justiça relacionados ao combate à violência doméstica e familiar, está o que dobra o prazo para que as mulheres formalizem queixas contra agressores, que passa de 6 meses para até 1 ano. No mesmo sentido de proteção contra coações, a comissão avalizou o projeto que proíbe juízes de agendarem de forma automática a audiência de retratação prevista na Lei Maria da Penha. A relatora, senadora Mara Gabrilli, do PSD de São Paulo, apontou que o agendamento sem o pedido expresso da vítima pode gerar pressão indevida.
11: A exigência de manifestação expressa da vítima para a realização da audiência de retratação e a condição de que essa manifestação ocorra antes do recebimento da denúncia previne possíveis pressões ou coações.
10: Outra iniciativa votada na CCJ determina que o prazo de prescrição para o crime de assédio sexual só comece a contar a partir do momento em que cessar o vínculo de subordinação profissional da vítima com o assediador. O colegiado ainda aprovou a criação de um cadastro nacional com dados de condenados por feminicídio, estupro e violência psicológica, e projeto que assegura a realização de exames de corpo de delito humanizados em IMLs e delegacias. O colegiado chancelou também a obrigação de divulgação governamental em massa do canal Ligue 180 e deu parecer favorável a projeto que impede a repatriação compulsória de menores para outros países caso haja comprovação de indícios de violência doméstica no local de origem estrangeira.
1: Com trabalhos técnicos de João Lira, o Jornal do Senado fica por aqui. Acompanhe agora as notícias da Câmara dos Deputados. Boa noite e até amanhã.

0: Deputados. Deputados reconhecem o hip-hop como manifestação da cultura brasileira.
1: Projeto prevê o uso de tecnologia 3D para reabilitação crânio-facial no SUS.
0: Avança na Câmara a proposta que cria a Política Nacional de Bioeconomia.
1: Boa noite. Comissão aprova projeto que visa incentivar o desenvolvimento econômico com uso sustentável de recursos naturais. A repórter Sofia Peçanha tem os detalhes da proposta.
2: A Comissão de Integração Nacional e Desenvolvimento Regional aprovou uma proposta que institui a Política Nacional de Bioeconomia. O projeto busca orientar o desenvolvimento econômico do país com base no uso sustentável dos recursos naturais. A bioeconomia é definida no texto como conjunto de produção, utilização e conservação de recursos biológicos, ciência, tecnologia e inovação para produzir bens e serviços de forma sustentável. Entre os objetivos estão a promoção do desenvolvimento nacional, regional e local, junto com a conservação da sociobiodiversidade e o fortalecimento da presença do país em mercados internacionais que exigem produtos com menor impacto ambiental. A relatora do projeto na comissão, a deputada Socorro Nery, do PP do Acre, destacou que a nova política ajuda a estruturar a transição para um novo modelo econômico.
3: Atende a uma lacuna de coordenação intergovernamental e de integração de instrumentos de fomento, informação e governança capazes de dar escala à transição para uma economia de baixo carbono, com valorização de ativos biológicos e geração de trabalho e renda em bases sustentáveis.
2: O projeto estabelece incentivos fiscais e tributários, como crédito, benefícios fiscais e estímulo às compras públicas de produtos sustentáveis. Parte dos recursos virá de fundos regionais, do Fundo Nacional sobre Mudança do Clima e de mecanismos ligados ao mercado de carbono. Além disso, o projeto prevê a criação de instrumentos para viabilizar a política, como um conselho, uma estratégia e um sistema nacional de bioeconomia para administrar os recursos e mapear oportunidades no setor. Segundo a relatora Socorro Nery, a bioeconomia deve ocupar papel estratégico no desenvolvimento nacional.
3: Que bioeconomia deve ser uma estratégia de desenvolvimento para o nosso país, mas ao mesmo tempo clarificando que bioeconomia está sempre relacionada à sustentabilidade ambiental e econômica e sempre ouvindo e escutando com a participação da sociedade brasileira.
2: A medida ainda prevê a inclusão de comunidades tradicionais, povos indígenas e agricultores familiares nas cadeias produtivas da bioeconomia, com foco na capacitação e geração de renda. A proposta determina que os planos de desenvolvimento regional da Amazônia, do Nordeste e do Centro-Oeste passem a incorporar diretrizes da bioeconomia. O projeto que cria a Política Nacional de Bioeconomia será analisado a seguir pela Comissão de Meio Ambiente e Desenvolvimento Sustentável. Da Rádio Câmara de Brasília, Sofia Peçanha.
0: Economia. Júlio Lopes, do PP do Rio de Janeiro, alerta para o avanço da pirataria, da falsificação e da sonegação, afirmando que essas práticas fortalecem o crime organizado e causam prejuízos bilionários aos cofres públicos. Ele destaca que produtos aparentemente inofensivos podem financiar redes criminosas.
1: Júlio Lopes também chama atenção para os riscos à saúde causados por bebidas e medicamentos falsificados. Para o deputado, a atuação das quadrilhas nesse mercado exige mais conscientização da população sobre a procedência dos produtos consumidos.
4: Nós estamos lutando muito aqui pela Comissão Externa do Brasil Legal, não só para conscientizar você que está nos ouvindo, que tem que tomar muito cuidado com a origem das bebidas, com a origem do consumo dos produtos e serviços que você contrata, e é muito importante que você se ajude, ajude a sociedade a se proteger dessa prática, que também, na área dos remédios hoje, tem um espaço enorme. E os remédios mais falsificados são os remédios dos cânceres e das doenças raras.
0: Segurança Pública. A Câmara dos Deputados aprovou proposta que impede que crimes de violência contra a mulher sejam considerados de pequeno dano e, com isso, deixem de ser punidos. A reportagem é de Paula Bittar.
5: A Comissão de Constituição e Justiça da Câmara aprovou um projeto que proíbe a aplicação do chamado princípio da insignificância a crimes de violência doméstica e familiar contra mulheres. Essa proibição, pela proposta, é inserida na Lei Maria da Penha. O princípio da insignificância, que também é conhecido como bagatela, prevê que crimes de pouca importância que causem dano pequeno não devem ser punidos. Uma súmula do Superior Tribunal de Justiça já determina que o princípio da insignificância não se aplica aos crimes ou contravenções penais praticados contra a mulher no contexto das relações domésticas. O objetivo da proposta é transformar o que hoje é um entendimento do tribunal em legislação. A autora do projeto, deputada Laura Carneiro, do PSD do Rio de Janeiro, explica que nenhuma forma de violência contra mulheres pode ser considerada insignificante.
6: Não existe insignificância quando se fala em mulher, em violência contra a mulher, principalmente no momento que a gente está vivendo, onde a cada 5 horas e 25 minutos uma mulher é morta no Brasil. Então nunca é insignificante a violência, porque ela pode se transformar depois em vicaricídio ou em feminicídio. Por isso a importância desse projeto aprovado nessa casa.
5: O vicaricídio mencionado pela deputada é o ato de matar pessoas próximas a uma mulher, como filhos, dependentes ou outros parentes, com o objetivo de fazê-la sofrer. O termo foi incorporado pela legislação brasileira neste ano, após aprovação pelo Congresso, e a previsão de pena é de reclusão de 20 a 40 anos. A Lei Maria da Penha já impede a aplicação de penas alternativas brandas e punições que possam ser resolvidas apenas com pagamentos ou doações. O projeto que proíbe a aplicação do chamado princípio da insignificância a crimes de violência doméstica e familiar contra mulheres segue agora para a análise do Senado. Da Rádio Câmara, de Brasília, Paula Bittar.
7: Justiça.
1: Os deputados aprovaram a permissão para a prática privada do direito por advogados da União e o texto seguiu para análise do Senado. A repórter Maria Neves traz mais detalhes sobre o projeto aprovado.
8: A Comissão de Constituição e Justiça da Câmara dos Deputados aprovou o projeto que permite a integrantes de carreiras jurídicas federais exercerem a advocacia privada, fora de suas atribuições no serviço público. A proposta beneficia especificamente advogados da União, procuradores da Fazenda Nacional, procuradores federais e procuradores do Banco Central. As carreiras jurídicas da União exigem dos advogados dedicação exclusiva. O exercício da advocacia particular é proibido por lei. Mas, de acordo com a deputada Érica Cocai, do PT do Distrito Federal, nos estados e nos municípios não existe essa vedação. Por isso, ela considera que o projeto aprovado faz justiça para as carreiras da advocacia federal.
9: Nós precisamos romper essa condição que estabelece a ausência de isonomia dos profissionais das carreiras jurídicas da Advocacia Geral da União, que é bom lembrar que só em 2024 tiveram sucesso na sua atuação jurídica em quase 69% dos cargos e resgataram para a União quase 70 bilhões no mesmo ano de 2024. Portanto, nós não podemos perder esses profissionais. Esses profissionais não podem se sentir desestimulados de atuar para o benefício do próprio país.
8: Pelo texto aprovado, a advocacia fora do órgão federal de atuação não poderá ser exercida por advogados que ocupam cargo em comissão ou função de confiança. Além disso, os profissionais ficam impedidos de atuar contra a União, suas autarquias, fundações e empresas públicas. Para garantir a transparência, a Advocacia Geral da União deverá publicar em sua página na internet a lista atualizada de todos os profissionais que optarem por exercer a advocacia privada. Os interessados também deverão fazer uma comunicação prévia ao órgão antes de iniciar a atividade. A proposta determina ainda que o exercício da advocacia privada estará sujeito às orientações da Corregedoria Geral e da Comissão de Ética da AGU, além de obedecer ao Estatuto da Ordem dos Advogados do Brasil e à Lei de Conflitos de Interesses. Da Rádio Câmara de Brasília, Maria Neves.
7: Previdência.
0: Coronel Crisóstomo do PL de Rondônia destaca que foi o autor da proposta que deu origem à Comissão Parlamentar Mista de Inquérito que discutiu fraudes no INSS. Ele lembra que as investigações expuseram um esquema ilegal de descontos em benefícios de aposentados e pensionistas.
10: A consequência disso tudo é que o governo federal teve que bloquear todos os acessos a desconto, não havendo mais desconto, até que seja julgado e decidido como fazer esse trabalho, sem a necessidade de sindicatos e associações voltarem a pedir o desconto no Instituto Nacional de Seguridade Social.
1: De acordo com o Coronel Crisóstomo, a suspensão de descontos não autorizados diretamente pelos segurados é uma vitória importante para proteger a renda de famílias mais vulneráveis. O deputado garante que o Congresso continuará fiscalizando o sistema previdenciário.
7: Trabalho.
0: Para Daniel Almeida, do PCdoB da Bahia, a redução da jornada de trabalho é a conquista mais importante das últimas décadas para a classe trabalhadora. Ele argumenta que a modernização da indústria e o ganho de produtividade com novas tecnologias justificam o reequilíbrio da escala no país.
11: Hoje você fabrica a mesma coisa com uma quantidade de horas trabalhadas muito menor do que há 38 anos atrás, quando a Constituição foi promulgada. E, portanto, os trabalhadores precisam participar da distribuição desta produtividade que as tecnologias conseguiram produzir. Portanto, é uma necessidade. De tempos em tempos, é preciso fazer esse equilíbrio para que os trabalhadores e a sociedade como um todo se beneficiem.
1: Daniel Almeida ressalta que garantir duas folgas semanais permite mais descanso, saúde e tempo livre para a qualificação profissional. O parlamentar também elogia a mobilização dos movimentos sociais e o apoio institucional do governo federal em favor da medida.
7: Cultura.
0: A Câmara aprovou o projeto que reconhece o hip-hop como manifestação da cultura brasileira. O repórter Antônio Vital acompanhou a votação.
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13: A Câmara dos Deputados aprovou o projeto que reconhece o hip-hop como manifestação da cultura nacional. O hip-hop é um movimento cultural e estilo de vida urbano que surgiu nas comunidades afro-americanas e latinas do bairro do Bronx, em Nova York, no início dos anos 70. Segundo o autor da proposta, deputado Pastor Henrique Vieira, do PSOL do Rio de Janeiro, mais do que apenas um gênero musical, o hip-hop é uma ferramenta de expressão política e social. No Brasil, o hip-hop começou na década de 80, principalmente em São Paulo, em locais de encontro de jovens negros, pobres e moradores de periferias. O movimento se expandiu para outras regiões do país, adquirindo características locais, inclusive no Nordeste, onde foi influenciado pelo repente ritmos caribenhos e jamaicanos. Ser reconhecido como manifestação da cultura nacional permite que o hip-hop seja contemplado nas políticas públicas, com possibilidade de ter acesso a leis de incentivo, linhas de crédito e fundos setoriais, sem contar a garantia de livre manifestação. O projeto recebeu parecer favorável do relator, deputado Inácio Arruda, do PCdoB do Ceará. Segundo ele, o movimento já é reconhecido oficialmente como manifestação cultural por estados e municípios. Para o autor do projeto, o deputado Pastor Henrique Vieira, o reconhecimento oficial vai fomentar a cultura e evitar a criminalização do movimento.
14: Reconhecer o hip-hop como manifestação da cultura nacional é sair da chave da criminalização e entrar na chave do reconhecimento e da valorização. Porque o hip-hop vai acontecer e acontece independente do Estado. Mas cabe ao Estado, com política pública e investimento, ao invés de criminalizar, valorizar, fomentar e levar adiante.
13: Projeto que reconhece o hip-hop como manifestação da cultura nacional seguiu para análise do Senado. Da Rádio Câmara, de Brasília, Antônio Vital.
7: Educação.
1: Beto Preto, do PSD do Paraná, comemora a criação do curso de medicina no campus de Apucarana da Universidade Estadual do Paraná, a Unespar. O deputado aponta que a medida atende a uma reivindicação de mais de 50 anos do município.
15: É uma luta de mais de 50 anos do município de Apucarana, que agora parece que realmente chegou no êxito. A Unespar é a única universidade que ainda não tinha o curso de medicina e a partir de agora já são recursos liberados para a construção de um bloco de laboratórios, de salas de aula e também praticamente liberado a contratação dos professores via concurso, além de estarmos muito próximos da marcação do concurso vestibular para a entrada no primeiro semestre de 2027.
0: Beto Preto ressalta que, a partir de agora, toda a rede estadual de ensino superior do Paraná passa a contar com o curso público de medicina. Ele celebra o fato de a nova graduação ampliar a formação de profissionais de saúde no Vale do Ivaí, região geográfica composta por 26 municípios.
7: Saúde.
1: Programa para recuperar crânio e face com tecnologia 3D no SUS avança na Câmara. A reportagem é de Luiz Cláudio Canuto.
16: A Comissão de Ciência, Tecnologia e Inovação da Câmara dos Deputados aprovou o projeto que institui o Programa Nacional de Reabilitação Crânio-Facial com uso de tecnologia 3D no Sistema Único de Saúde. O colegiado seguiu o voto do relator, deputado Rui Falcão, do PT de São Paulo. A reabilitação recupera aspectos anatômicos, funcionais e estéticos de pacientes com alterações provocadas por tumores, sequelas de tratamento, traumatismos e anomalias congênitas. Pela proposta, o programa vai oferecer suporte psicossocial aos pacientes e incentivar o desenvolvimento de materiais e de processos de modelagem em três dimensões. A iniciativa seria implementada por meio de parcerias com instituições de ensino e pesquisa, públicas ou privadas, para pesquisa, desenvolvimento e aprimoramento de tecnologias. O autor do projeto é o deputado Zacarias Calil, de Goiás, que afirma que, por meio do uso de scanner 3D e de exames de imagem convencionais, como tomografia computadorizada e ressonância magnética, é possível criar um modelo da superfície do rosto e do crânio do paciente, por exemplo. Assim, é possível saber que estruturas anatômicas precisam de reparação com o design pessoal de próteses e simulação do resultado final antes do tratamento. O deputado, que também é cirurgião pediátrico, afirma que o modelo já é aplicado no Brasil.
17: Em Campinas, São Paulo, nós temos um centro de tecnologia e informação que pode trabalhar juntamente com isso. Aliás, eles já fazem esse procedimento pelo SUS, que é um avanço muito grande, né? Você pegar determinado tipo de tumor, fraturas e outras patologias, malformações, você analisar através de uma tecnologia dessa, antes de você, por exemplo, submeter o paciente a um procedimento cirúrgico. Então, um profissional ele vai saber exatamente de que maneira ele vai atuar nesse sentido. Inclusive mostrando para o paciente, esclarecendo, né, suas dúvidas de que maneira ele vai ser operado.
16: O autor da proposta diz que a técnica também pode ser aplicada na odontologia, cirurgia plástica, reconstrutiva, fonoaudiologia e reabilitação. Ele afirma que o impacto orçamentário não seria muito alto, porque a tecnologia, como já vem sendo utilizada, tende a diminuir o custo.
17: Se você tem um centro de tecnologia, informação, informática, que já faz pelo SUS, então a gente só vai praticamente complementar isso aí, né? Já existe, agora falta mais investimentos, né? E com isso aí a gente consegue, através dos recursos, emendas parlamentares, para ajudar esses centros de tratamento.
16: A proposta ainda vai ser analisada pelas comissões de saúde, de finanças e tributação e de Constituição e Justiça. Em princípio, ela não precisa passar pelo plenário. Da Rádio Câmara de Brasília, Luiz Cláudio Canuto.
7: Ciência e tecnologia.
0: Raimundo Santos, do PSD do Pará, defende projeto que institui a Semana Nacional da Consciência Digital Infantil. A iniciativa, segundo o deputado, visa orientar famílias e educadores sobre os riscos da exposição excessiva às telas e os perigos de crimes virtuais.
18: Hoje o mundo da internet é como se fosse uma extensão do mundo real. É uma praça pública onde tem todo tipo de informações úteis, mas também muita coisa nociva, principalmente a criança e adolescente. Dentro dessa política de educação digital, o projeto ele visa incluir uma semana de conscientização digital voltada para educadores, para a família, uma prevenção durante esta semana ao cyberbullying, aos crimes cibernéticos, também o combate à exposição a conteúdos impróprios, a promoção da saúde mental diante do uso excessivo de telas.
1: Raimundo Santos alerta que o uso desregulado das redes sociais provoca aumento de casos de ansiedade e depressão entre os mais jovens. A proposta já avançou por 3 comissões e aguarda análise na Comissão de Constituição e Justiça.
0: Termina agora o jornal Câmara dos Deputados, produzido pela Rádio Câmara, com trabalhos técnicos de Everson Urani e apresentação de Luciana Vieira e José Carlos Andrade. Uma ótima noite para você.
1: Uma boa noite. A Voz do Brasil está de volta amanhã.
0: Você ouviu A Voz do Brasil. Boa noite.

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Alô, amigos da 97 FM, muito boa noite. Estamos de volta aqui nos estúdios da Jacuí para mais um Que Noite. Noite desta quarta-feira, metade da semana. Hoje já é 22 de julho de 2026. Por aqui, Joseno Dornelles na comunicação. Nós vamos juntos a partir de agora, trazendo para você muita música boa, informações, notícias, esporte, previsão do tempo. Sempre, sempre contando com a sua sintonia, a sua parceria e a sua participação aqui na 97, onde você pode deixar o seu recado, a sua mensagem, através do 51-3742-1090. Esse é o WhatsApp da Jacuí. Estamos com 16 graus de temperatura, a umidade relativa do ar está em 91%, a instabilidade vai se afastando aqui do Rio Grande do Sul, em direção a Santa Catarina e Paraná, e o tempo vai firmando a partir de amanhã aqui para a região. 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Que Noite vai começando com São Francisco.

0: Esse é o som de Safira e a Morena dos Olhos Café. Teve Rogério Magrão e São Marino. Abrimos bloco com São Francisco. 8h23, temperatura 16 graus aqui para a região. 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
5: E a poluição sonora e a perturbação do sossego no centro aqui de Sobradinho continuam gerando reclamações e descontentamento entre os moradores, principalmente nos finais de semana e durante a noite. Segundo relatos, o excesso de barulho, incluindo som automotivo e ruídos em vias públicas, estaria prejudicando o descanso de moradores. Moradores chegaram a apresentar uma proposta com regras e limites para a emissão de ruídos no município. A sugestão previa uma atuação conjunta entre fiscalização municipal e a Brigada Militar, inclusive em relação ao som automotivo, mas não avançou por enquanto no poder público. A informação completa está no site da Rádio Sobradinho AM e Jacuí FM.
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Faltando 24 minutos para as 9. 24 para as 9. Temperatura está em 16 graus aqui para a região Centro-Serra. Pelo WhatsApp 51 3742 1090. Vamos conferindo quem deixou a mensagem. Hoje também tem futebol, né? O Brasileirão. O Brasileirão voltou depois dos jogos aí da Copa do Mundo. É o Brasileirão e hoje tem Internacional, né? Hoje tem Colorado logo mais às 9h30, recebendo Cruzeiro em Porto Alegre. O Inter que tem 21 pontos, a mesma pontuação do Grêmio, que já perdeu na rodada para o Mirassol por 2-1, na última sexta. Com 21 pontos tem Internacional, Santos e Grêmio. Um ponto a mais do primeiro na zona de rebaixamento, que é o Vasco da Gama. O Vascão velho também perdeu, né? Por 1-0 e segue lá na zona de rebaixamento junto com o Mirassol, o Remo e a Chapecoense. A Chape que joga hoje também em casa, mas pega o Flamengo às 9h30, né? E o Remo pega o Corinthians amanhã. Faltando 22 para as 9, vamos trazendo Traia Véia daqui a pouquinho aí. 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Vamos lá então com Traia Véia.

0: Rogério Magrão e Banda, Coração Pirou na 97, oferecimento de Arboreto Móveis.
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0: 6 minutos faltando para as 9, 6 para as 9. Quem deixou o recado por aqui foi o seu Noé Tavares, lá do Pinhalzinho Lagoão. Tudo bem, seu Noé? Um abraço aí, obrigado pela companhia, obrigado pela participação. Ele estendeu o alô aí também pro Pablo, né? Vou deixar o recado aí pro Pablo do Seu Noé. Ele rodar aí no Limpa Banco também uma música gaúcha aí, tá certo? Olá, amigos da Jacuí, um abraço aí pro Jonathan Carvalho aqui de Sobradinho. Tudo bem, Jonathan? Obrigado pela companhia aí de sempre aqui na 97, mas a garoto. Quem mais deixou a mensagem? Meu amigo Edivan. Aí do Expresso do Luar. Em Lagoão, vão trazer já já música nova, hein, né? O Desacreditado. Pra curtir, a Expresso que também vai fazer parte aí das comemorações da Expo Lagoão e Festa do Colono Motorista, né? Que coisa boa! Entre as atrações, tá lá também a Expresso do Luar, estilo musical. Começa amanhã já lá, né? Edivan, amanhã começa a festa lá então, né? E se estende até domingo, finalizando lá com a banda Mercosul, né? Com a escolha das soberanas e também a abertura oficial do Garota Jacuí. Vai ser a Expresso e a banda estilo musical estarão no palco aí no sabadão, né, Edivan? É isso? Tá certo, né? Grande abraço aos amigos aí da Expresso. Vão trazer já já o Desacreditado aí então, tá bom? Oi, Rosena. Um abraço pra você em Albardão. Obrigado pela companhia de sempre. Quem mais deixou a mensagem por aqui foi o Vini. Carvalho. Um abraço aí, Vini. Obrigado pela companhia, pela participação. A Andriele. Como é que tá, Andriele? Um abraço aí pra ti. Obrigado pela companhia também de sempre. Obrigado pela participação. Tá sempre ligada com a gente aí, né, Andriele?
7: Boa noite, Josiana. Aqui é a Andriele, aqui do Piau Nô, do município de Gramado Xavier. Quer pedir cama de cimento não quebra, coração ferido e barquinho de ouro. Deixar pra todo mundo que tá na escuta, pra todos os gatinhos que estão na escuta. E pra todo o pessoal do Lagoão, do Alto da Serra, pra todo mundo que tá na escuta e pra ti da rádio. É a Andriele do Piau Novo, do município de Gramado Xavier.
0: Gramado Xavier. Vamos botar pra rodar já já aí uma das tuas pedidas aí então, tá bom, Andriele? Abraço. Um minuto faltando para as 9, começamos o bloco com o JM no oferecimento de Johnny Instalações aqui em Sobradinho. 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E o amor antigo voltou do JM.